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2: 9 e 2.
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0: Guedes. Que é isso, São
1: Você
0: Paulo?
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2: 9:39.

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1: 10 horas.
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1: É incrível estar aqui e sempre como se fosse a primeira vez, né? É como se o tempo não tivesse passado, assim como as canções de amor que não passam, né? Como já indagava o mestre Carlos Drummond de Andrade, para quem ama, o tempo passa. Não passa o abismo do coração, lá dentro perdura a graça do amor, florindo em canção. O tempo nos aproxima cada vez mais, nos reduz a um verso e uma rima, de mãos e olhos na luz. Não há tempo consumido, nem tempo a economizar. O tempo é todo vestido de amor e tempo de amar. O meu tempo é o teu, amada. Transcendo em qualquer medida, além do amor não há nada. Amar é um sumo da vida. São muitos os mitos, são mitos de calendário. Tanto o ontem como agora, e o teu aniversário é um nascer a toda hora. Puxa, isso aí arrebenta qualquer um, né? E o nosso amor que brotou do tempo não tem idade, pois só quem ama escutou o apelo da eternidade. Como vai você? Eu preciso saber da sua vida.

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0: sosseguei.
1: Obrigado.
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3: 11:35.

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0: 7:20. 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
1: Ei, parou, parou, parou, segurou. Tem cerveja aí?
2: Tem.
1: E tá gelada?
2: Não.

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3: 12:36.

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1: Meia-noite 42.
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3: E aí, Léo, vamos fazer nossa parte?

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0: Meia-noite 52.
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0: Meia-noite e 58.
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2: 1:03.
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1: Tudo bem?
2: Não, não muito.

0: 1:11.
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0: Obrigado, Goiânia!
1: 1:16.
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0: pode fazer barulho à vontade, Cuiabá.
1: 1:39.
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1: O que será que tinha naquele áudio, hein, meu irmão?
2: César, eu também quero saber, viu?

0: 1h53.
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0: Benu. Obrigado, gente.
1: Obrigado, gente. Que coisa linda.
2: Senhoras e senhores, uma salva de palmas para Guilherme Benuto.
3: Muito obrigado.
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0: 1h59.
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2: 2:04.
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1: Quem diria? Cantando o hino de uma lenda ao lado.

0: 2:27.
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4: São Paulo, bebê!

0: 2h50.
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0: E aí, deixou ela?
1: Deixei, foi
2: quieto. 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
1: 3:31.
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4: Alô,

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0: Pra cima, faz barulho aí, Fortaleza, por gentileza, vai.
1: 4 e 10.
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3: Trevé, você sabe que tem gente que tem o poder de mentir, né? Eu vou te contar uma besteira, que a gente tem o poder de cair nelas ainda.

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3: 4h23.
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0: Valeu, galera!
1: 5h32.
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0: 5h49.
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0: 6 e 7.
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1: 6h51. 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
5: 6h56.
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7:04 em Campos do Jordão, 7:04. Muito bom dia. Começou, está no ar mais uma edição do Jornal da Campos FM. Aqui você fica sempre bem informado sobre tudo o que acontece em Campos do Jordão, no alto da Serra da Mantiqueira. Jornal da Campos FM tem produção e apresentação deste amigo de vocês, jornalista Cláudio Borges. A direção geral é dele, Cícero do Forró. Alô, Cícero, bom dia. Bom dia, Maria das Graças. Alô, Graça, Gracinha, Cicinho, Giovanni, toda a família, bom dia. Bom dia, família 104.9, comunicadores, jornalistas, radialistas, locutores, aqueles que fazem desta a rádio líder absoluta de audiência no alto da Serra da Mantiqueira. Bom dia, Vander Vieira. Tá tomando café já, Vander? Hein? Caprichado? Aquele café americano? Com ovos, com bacon, mamão, laranja, suco, pão, queijo, presunto, opa, maravilha, hein? É, o Vander é aquele cafezão da manhã caprichado para ele ficar aqui 4 horas direto no ar, conversando com a população de Campos do Jordão através do 104.9 e online para o Brasil e o mundo. Bom dia, Vander Vieira. Bom dia, João Araújo. João chega às 12 horas e ele já vem almoçando com música. É, agora tem o Café com Notícias com Cláudio Borges, né? Café com Informação e logo mais às 12 horas, Almoçando com Música. Programa gostoso demais, né? Do João Araújo, com muita música boa, os comentários sempre do João, a palavra de Deus, mais lindos louvores. João Araújo, bom dia, João! Bom dia ao nosso amigo Sidney Silva, o SS do rádio, o comunicador das massas. É, de todos nós aqui, ele é o mais antigo, né? O mais antigo é o que começou primeiro no rádio, começou antes que eu, né? Antes que eu. Eu já tenho aí 40 anos de comunicação na cidade, né? De rádio, jornalismo, impresso, falado, televisado. Ah, não, televisão eu não fui, né? Mas agora a gente tá indo numa televisão, né? Vocês têm imagens nossas aqui dos estúdios. Hoje em dia, né? Mas o Sidney começou ainda antes que eu, né? Algumas semanas antes. Grande companheiro Sidney Silva, ele vem com a Super Tarde e depois a Geração Sertaneja. Mais antigo aqui no rádio de programa no ar, eu acho que é o Jornal da Campos FM e o Tony Charles, né? Tony Charles vem aos sábados tocando tudo. Ele que é multifacetado, tem várias habilidades, é um absoluto chefe de cozinha, fantástico, incrível, poeta, escritor, comunicador. Esse é o Tony Charles. Alô, Tony, bom dia. Bom dia ao Janu Santos, que comanda aquele sertanejão bom demais no sabadão do rádio. Grande Janu, bom dia. Bom dia ao literalmente grande Juninho Melo, que não é Juninho, é Junão. O homem é grande, viu? Em todos os sentidos, né? Um grande ser humano, um grande coração, um grande comunicador. Grande Juninho Melo, um abraço, viu? Bom dia a você, comunicador, que faz parte desta emissora, né? E faz dela a rádio que o povo gosta. Obrigado pela oportunidade, é uma honra eu fazer parte de uma rádio com tantos bons comunicadores. Vem novidade por aí, viu? Vem novidade no Paquera da Campos. A partir de 1º de setembro, novidade de volta às 8 horas da noite, das 8 às 11. É isso, das 20 às 23. Das 20 às 23, Paquera da Campos de volta. Às 7:08, bom dia aos nossos amigos empresários, lojistas, comerciantes,
prestadores de serviço aqui da cidade que são nossos apoiadores culturais. Aqueles que colocam seus anúncios aqui no rádio e permitem que nós estejamos aqui 24 horas por dia, 7 dias por semana, 365 dias por ano, de forma ininterrupta, trazendo música, notícia, informação, alegria, prestação de serviço, utilidade pública, promoções. Isso graças a você, nosso apoiador, nossa apoiadora cultural. Muito obrigado, viu, pelo apoio e pela credibilidade que vocês dão na Campus FM. Ah, eu quero colocar o meu anúncio aí na Campus FM. É 996-350-367. 996-350-367 é o WhatsApp da Campus FM. E tem também, quero falar direto com você, Cláudio. É o 12996483818. 12996483818. Para você colocar aí a sua mensagem, o seu anúncio, o seu apoio cultural na programação da Campus FM. Bom dia a você, meu amigo, minha amiga, meu irmão, minha irmã, alô vovô, alô vovó. Onde quer que você esteja, em casa, na rua, no trabalho, no automóvel, levando a gente de carona. Muito obrigado, viu? Pelo carinho da audiência, pela sintonia, pela preferência. Vocês são demais. É por vocês que nós fazemos a melhor programação do rádio. Muito obrigado, viu, gente? Hoje, quarta-feira, 19 de agosto de 2026, já. É, o tempo passa, em quarta-feira, 19 de agosto de 2026. Hoje nós estamos no dia de número 231 do ano. Faltam 134, estamos no dia 231. Faltam 134 dias para 2027. A frase de hoje: o destino decide quem vamos encontrar na vida. Atitudes decidem quem fica. Frase de Karen Gibbs. Melhor, vou corrigir. Gibbs. Karen Gibbs. A frase é a seguinte, frase da Karen Gibbs. O destino decide quem vamos encontrar na vida. Atitudes decidem quem fica.

Agora 7:11, 7:11, vamos às efemérides alusivas ao dia de hoje, às comemorações do dia. Hoje é dia do ator, dia do ator, dia da batata. Você gosta de batata? Batata de que jeito? Hein? Batata? Hein? Tem gente que não gosta, tem gente que não pode nem ver batata pela frente. Eu gosto, né, de todos os jeitos, de todas as possibilidades que se possa fazer batata. Dia da batata, dia do ciclista, dia da fotografia, do historiador, dia do orgulho lésbico, dia da aviação agrícola, da ajuda humanitária, dia da comida apimentada. E a pimenta, hein? Você gosta? Dia de, hoje coloca mais, então, porque hoje é o dia de comer comida apimentada. Dia da aviação americana, dia do artista de teatro, dia de operações da marinha, dia do orangotango, dia da luta da população em situação de rua. Essas as efemérides alusivas ao dia de hoje, 19 de agosto.

agora 7:13. Vamos saber a previsão do tempo, como fica o tempo e a temperatura nesta quarta-feira. Segundo a meteorologia, hoje teremos um dia de sol, com nuvens aumentando no decorrer da tarde. No entanto, não chove em Campos do Jordão. Temperatura variando entre a mínima de 13 e a máxima de 26 graus. Umidade relativa do ar em 44%. Velocidade dos ventos 3 km. O sol nasceu às 6:25, 6:25 desta manhã, e vai se pôr às 17:47. Estamos na fase da lua nova.

0: Defesa Civil informa.
1: Nesta quarta-feira, dia 19, o tempo permanecerá firme e muito seco em grande parte do estado de São Paulo, com predomínio de sol e temperaturas elevadas. A umidade do ar seguirá baixa, podendo atingir níveis críticos, com valores abaixo de 30%, especialmente em áreas do interior paulista. Diante deste cenário, recomenda-se atenção à hidratação, evitar atividades físicas ao ar livre durante os períodos mais quentes e secos do dia. Na capital, as temperaturas variam entre 17 graus e 31 graus. Em Jales, a previsão indica mínima de 20 graus e máxima de 35 graus. Em dias de tempo seco, acompanhe a previsão do tempo, mantenha-se bem hidratado e evite a exposição prolongada ao sol.
0: Defesa Civil do Estado de São Paulo. 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

0: agora 7:16, 7:16, e esse tempo seco e mais quente que nós estamos tendo faz com que a Defesa Civil nos dê esse alerta, né? Esse alerta. Ainda hoje, 19 de agosto, os termômetros estão acima da média para a estação, estão acima da média para o inverno, não é? Subindo aí cerca de 7 graus. Esse veranico em pleno inverno é causado por uma massa de ar seco que atravessa a região sudeste. Com isso, a umidade do ar despenca, vocês ouviram aí, né? Despenca a umidade do ar, favorecendo a incidência de incêndios florestais. Além de fazer muito mal para a gente, para o ser humano, a baixa umidade do ar, né? Principalmente para as crianças, para os idosos, é bom umidificar o ambiente, é bom hidratar, né? Você se hidratar, hidratar as crianças, que os idosos se hidratem nesse tempo seco. E além disso, aumenta, né? Aumenta a possibilidade de incidência de incêndios florestais. De acordo com José Carlos Antunes, coordenador da Defesa Civil de Campos do Jordão, o cenário meteorológico aumenta progressivamente o risco de incêndios em vegetação, especialmente em áreas rurais, florestais, terrenos com vegetação seca e regiões de maior exposição ao calor. A Defesa Civil de Campos do Jordão já intensificou o monitoramento das áreas verdes e as condições climáticas exigem atenção redobrada. As equipes estão preparadas para atuar preventivamente e também responder rapidamente a possíveis ocorrências aqui em nossa cidade e também na região aqui próxima, né, na rodovia Floriano Rodrigues Pinheiro, enfim. Em situações de emergência, a Defesa Civil de Campos do Jordão poderá atuar de forma integrada com outros municípios, né, como Santo Antônio do Pinhal, São Bento do Sapucaí, quando houver solicitação formal e observados os instrumentos de cooperação, convênios existentes, as competências legais e a disponibilidade operacional das equipes, ressaltou o José Carlos Antunes, coordenador da Defesa Civil de Campos do Jordão. O apoio da população também é fundamental nesse momento. Ao perceber focos de incêndio, ligue imediatamente para o Corpo de Bombeiros através do 193 ou Defesa Civil através do 199. Além de ameaçar o ambiente, conforme eu já disse, o calor e a baixa umidade do ar também prejudicam a saúde, causando desidratação, ressecamento das mucosas, irritação nos olhos e na garganta, o que facilita a ação de vírus e bactérias. Asma, rinite e bronquite estão entre as doenças mais comuns em situações assim. Para prevenir, principalmente problemas respiratórios, a recomendação é beber bastante água. Além disso, passar protetor solar é indispensável. Usar chapéu, boné e roupas claras também ajuda a diminuir a sensação de calor. Vale ressaltar que crianças e idosos são mais suscetíveis aos efeitos do clima. Por isso, os cuidados devem ser intensificados. Agora, 7:20.
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0: 7:20. Secretaria de Saúde ganha estrutura própria para exames de endoscopia e colonoscopia. Quem já fez colonoscopia sabe bem como é desconfortável a sua preparação. Além da dieta restrita, é preciso usar laxantes e medicamentos na véspera para a limpeza total do intestino. O procedimento permite a visualização do órgão por dentro, facilitando o rastreamento do câncer colorretal, entre outras doenças. Imagine ter que passar por tudo isso e ainda descer a serra até Taubaté para realizar o exame. Essa situação, muitas vezes constrangedora, agora vai ficar no passado. O governo municipal de Campos do Jordão acaba de adquirir um colonoscópio para a rede municipal de saúde. Foi comprado ainda um endoscópio para exames de endoscopia indicado na investigação de sintomas e diagnósticos de doenças do sistema digestivo, esôfago, estômago e início do intestino delgado. Ambos os exames dependiam de agendamento pelo Sistema de Regulação do Estado de São Paulo, o Siresp-Cross, mas graças ao investimento de R$ 223 mil nos equipamentos, eles podem ser agendados na Central de Especialidades do Complexo Municipal de Saúde. Os exames já começaram e serão feitos semanalmente para diminuir a fila e atender a todos os pacientes, afirmou o prefeito Carlos Eduardo, o CAE. Para solicitar endoscopia, é preciso passar por avaliação médica na unidade de saúde mais próxima da sua casa e dentro do programa Estratégia de Saúde da Família. Já a colonoscopia precisa ser indicada por um gastroenterologista. Os pedidos são encaminhados para o agendamento, que será definido pela Secretaria Municipal de Saúde, de acordo com a demanda e conforme a capacidade operacional do serviço. Atualmente, cerca de 200 a 250 pacientes estão na fila de espera pelos exames. Com a aquisição dos aparelhos, a expectativa é que os atendimentos ganhem velocidade, reduzindo a demanda reprimida na rede pública de saúde. A estrutura própria vai permitir uma programação regular de atendimentos, o que deve ampliar a oferta gradativamente. Importante ressaltar que Campos do Jordão vai manter também os agendamentos via Siresp-Cross, ou seja, haverá oferta própria e também regulação estadual para marcar os exames. O Complexo Municipal de Saúde está preparado para iniciar os atendimentos com sala equipada e espaço para recuperação pós-sedação.

7:24. Governo presente começa pela Vila Albertina. 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Além de atender aos indicadores das reuniões institucionais e contribuir para o cumprimento das metas fiscais estabelecidas no programa, o governo presente tem como principal objetivo levar os 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

0: Agora 7 horas e 26 minutos.
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0: 7 horas e 26 minutos. Foragido da Justiça de Minas Gerais é capturado pela Força Tática da Polícia Militar em Campos do Jordão. Um homem de 18 anos, procurado pela Justiça de Minas Gerais, foi capturado pela Polícia Militar na noite da última segunda-feira aqui em Campos do Jordão. A ocorrência foi registrada por volta das 23h30 na Vila Santo Antônio. Segundo informações da Polícia Militar, equipes da Força Tática da 3ª Companhia do 5º BPMI realizavam patrulhamento pelo bairro quando abordaram um indivíduo. Durante consulta, foi constatado que havia contra ele um mandado de apreensão expedido pela vara criminal da comarca de Itajubá, em Minas Gerais. O procurado é oriundo de Itajubá e era procurado em razão de uma ocorrência relacionada ao crime de lesão corporal. Conforme o registro policial, ele também possuía antecedentes relacionados ao tráfico de drogas. Após a abordagem, o homem foi encaminhado ao 1º Distrito Policial de Campos do Jordão, localizado no bairro Capivari, onde permaneceu detido à disposição da Justiça. A ocorrência, que começou às 11h30 da noite, foi encerrada a 1h35 da madrugada da terça-feira. Agora 7h28.

No noticiário regional, o motorista é preso após passarela cair e matar mãe e filho na Fernão Dias. O motorista da carreta que atingiu

0: passarela e provocou a morte de duas pessoas que eram mãe e filho na rodovia Fernão Dias, em Vargem, foi preso em flagrante após trafegar com uma carga acima das dimensões permitidas e fazer uma ultrapassagem, segundo a investigação. Davidson de Oliveira, de 42 anos, foi detido por homicídio culposo e lesão corporal culposa. A informação foi confirmada pelo delegado Hermes Nakashima na tarde de ontem. Segundo a investigação, a carreta transportava um caminhão com excesso de altura e largura em relação às dimensões permitidas na autorização de carga que o motorista possuía. De acordo com o delegado, laudos periciais e depoimentos de testemunhas indicam que o motorista seguia no sentido Minas Gerais quando atingiu a coluna central da passarela durante uma ultrapassagem. Através do laudo pericial e depoimento de testemunhas, foi verificado que o caminhoneiro estava sentido Minas Gerais, estava transportando um caminhão com excesso de carga lateral e também excesso de altura. E ao efetuar uma ultrapassagem naquele trecho, acabou colidindo na coluna central, afirmou. Segundo o delegado, o motorista do caminhão ainda não indicou o advogado de defesa. A colisão provocou o desabamento da estrutura sobre a pista no sentido São Paulo. A passarela atingiu um carro onde estavam mãe e filho, que morreram no local, além de outro caminhão. O motorista desse segundo caminhão ficou preso às ferragens. Ele foi resgatado e levado para um pronto-socorro da região. Agora 7:30. Rápido intervalo e voltamos já já com o Jornal da Campus FM. Até já.
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3: 7:33.
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7: Agora 7:37, 7:37, voltamos. Montandô, Campos do Jordão, une esporte e natureza na Serra da Mantiqueira. No próximo dia 23, agora do mês de agosto, Campos do Jordão recebe mais uma edição do Montandô, mais antigo evento de corridas em trilha do país. O percurso de 20 quilômetros, 10 quilômetros e 5 quilômetros percorrem rotas pela Mata Atlântica unindo esporte e turismo. Campos do Jordão, Montandô proporcionará uma experiência completa de trail running na altitude da Serra da Mantiqueira, em meio a uma natureza exuberante com bosques de araucárias, trechos de floresta úmida e terrenos variados, envolta em som do vento fresco das montanhas e cercado da biodiversidade local. Campos do Jordão reúne todos os elementos que fazem do Montandô uma experiência única. O desafio das trilhas, a altitude da Serra da Mantiqueira e a beleza da Mata Atlântica. Nosso objetivo é proporcionar aos atletas uma prova marcante que una esporte, natureza e experiência de estar em um dos destinos mais especiais do país, afirmou Kiko Santos, diretor-geral do evento. A programação do Montandô Campos do Jordão tem início no sábado, dia 22, com a entrega de kits e a Expo Montandô, das 14 às 19 horas. A largada das 13 distâncias está marcada para o domingo, dia 23, às 8 horas da manhã, na Praça Pinho Bravo, onde também será montada a arena da prova. A premiação será realizada às 11 horas da manhã. Como é tradicional no Montandô, o kit para os atletas de todas as distâncias conta com diversos itens como mochila impermeável, boné e camiseta de tecido respirável. Além disso, na chegada, todos os atletas recebem uma toalha e os concluintes medalha de participação. Com mais de 20 anos de história, o Montandô teve início em 2003 com a prova da Lagoa da Conceição em Florianópolis. A primeira edição da prova em Campos do Jordão foi organizada pela Sports Law em 2009. Atualmente, o Mantandô conta com eventos em todas as regiões do país, além de provas internacionais nos desertos do Saara, no Marrocos, e Atacama, no Chile. O Mantandô Campos Jordão integra o circuito Raízes, que em 2026 já passou por Praia da Rosa, em Santa Catarina, Costão do Santinho, também em Santa Catarina, e Selva Amazônica. As próximas etapas estão marcadas para Fernando de Noronha, dia 5 de setembro, Chapada dos Veadeiros, 31 de outubro, e Pantanal, no dia 7 de novembro. A realização é da Esportes do, com apoio da Caixa Econômica Federal. Agora 7h40.

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1: É uma triste notícia que chega. Acidente entre micro-ônibus e carreta deixa 22 mortos e 5 feridos. Isso aconteceu no Paraná. Um acidente entre um micro-ônibus e uma carreta na madrugada de hoje deixou 22 mortos e 5 feridos na BR-373 em Ipiranga, nos Campos Gerais do Paraná, segundo a Polícia Rodoviária Federal. Ainda conforme a PRF, a maior parte das vítimas ocupava o micro-ônibus da Secretaria de Saúde da Prefeitura de Imbituva. O condutor da carreta, que é de Erechim, no Rio Grande do Sul, também morreu. Evidências preliminares apontam que o caminhão teria invadido a pista contrária, colidindo frontalmente com o ônibus. As circunstâncias estão sendo analisadas através do levantamento do local, informou a corporação. A carreta seguia no sentido de Carambeí para Prudentópolis e o micro-ônibus da Secretaria de Saúde viajava para hospitais da Grande Curitiba. Os feridos foram encaminhados para hospitais de Ponta Grossa, nos Campos Gerais. Equipes da PRF, da Via Araucária, do Serviço de Atendimento Móvel de Urgência e do Corpo de Bombeiros atenderam a ocorrência no local. O acidente aconteceu por volta das 3h30 da madrugada de hoje, no quilômetro 209 da rodovia, e provocou interdição total do trecho. Triste notícia, nossa solidariedade aí, as famílias, 22 mortos, né? E se imagine o seguinte, é complicado isso, é triste isso no Brasil. É claro que existem municípios, nem todos os municípios, nem todos os municípios, por exemplo, né, vocês ouviram aí que agora nós temos colonoscopia e endoscopia, né, aqui em Campos do Jordão. Temos esses exames agora, que exames que antes tinham que ser realizados em Taubaté, né? Ou em outra cidade da região, conforme vaga aí do CROSS. Essas vagas do CROSS continuarão existindo, né? Porque nós temos aí em torno de 200, 250 pacientes necessitando passar por esses exames, então teremos aqui e lá, né? Para que seja mais ágil, mas agora se torna mais ágil, se torna mais confortável para aqueles que fizerem os exames aqui, não precisam descer a serra para exames muitas vezes difíceis. Agora, claro, nós sabemos que existem municípios brasileiros, nem todos os municípios brasileiros têm uma infraestrutura de equipamento médico para exames de alta complexidade, né? Porque você precisa dos equipamentos, você precisa de salas adequadas e você precisa de profissionais, né, que façam esses exames. E muitas vezes não se tem. Você tem o profissional, mas não tem o equipamento. Você tem o equipamento, mas não tem o profissional. A junção de tudo isso, muitas vezes para municípios pequenos, se torna difícil, se torna impossível. Então as pessoas necessitam, para alguns exames, para alguns tratamentos também, né? Existem cirurgias que hospitais não realizam, apenas grandes hospitais de referência que têm médicos, cirurgiões, especialistas em determinadas áreas. Isso é a realidade, né, do nosso país. Eu não sei como acontece em outros países, mas o que a gente sabe é que em outros países, por exemplo, não existe o SUS, né, com exceções, enfim. Mas em boa parte dos outros países as pessoas têm que pagar. Nos Estados Unidos, eu tenho um amigo peruano que ele me dizia, ô Cláudio, o pessoal reclama da saúde aqui no Brasil, mas lá no Peru, para você ter um atendimento médico, você tem que pagar. Não existe esse atendimento público de saúde, não existe esse sistema único de saúde como nós temos no Brasil. Mas mesmo assim, muitas vezes é difícil, porque a demanda é muito grande para uma quantidade, mais uma vez eu repito, de equipamentos e de profissionais que não atendem a essa demanda. Então, bom seria, né, se nós vivêssemos aí, se nós, além de termos esse sistema único de saúde reconhecido mundialmente, mas se nós tivéssemos melhores condições de vida da população, melhor distribuição de renda para a população. O que acontece no Brasil é o seguinte, não é que 10% da população brasileira concentra 90% do dinheiro. Né? 90% do dinheiro que roda no Brasil fica com 10%, aqueles ricos, né? Ricos, milionários e até bilionários, cerca de 10%. E 90% da população fica com 10% do dinheiro restante. A distribuição de renda é muito desigual. Um salário mínimo de R$ 1.500 não dá para absolutamente nada. Essa é a grande realidade. Isso aí, eu não estou culpando o atual governo. Isso aí vem de muitos e muitos anos. Tem-se tido uma recuperação ao longo dos anos, tem-se dado um aumento acima da inflação para o salário mínimo, mas o salário mínimo brasileiro hoje deveria estar em torno de R$ 4.500, R$ 5.000. Vocês não veem que às vezes eu falo aqui de uma pesquisa aí do NUPES, daquela cesta básica aqui na região, uma cesta básica de R$ 2.500, R$ 2.700, cesta básica, e que deveria ser o básico para uma família de 4 ou 5 pessoas. Mas uma família de 4 pessoas, em que se de repente o salário mínimo fosse de 5 mil e dois ali trabalhassem, ganhavam 10 mil, aí 2.500, 3 mil reais na cesta básica, era isso, não pesava tanto. Agora, quem é que tem condições de comprar essa cesta básica que o NUPES anuncia, que todo mês eu falo aqui no rádio, né, que Campos do Jordão tem a cesta básica mais cara da região? Quem é que tem condições de comprar uma cesta básica de R$ 2.500? Não tem. Pessoas, às vezes, aqui em Campos do Jordão, hoje em dia, o aluguel de uma casinha aí está uns R$ 1.500, né? Como é que faz? A pessoa não tem casa própria, tem que pagar aluguel, como é que faz? É difícil. Então, as condições de distribuição de renda no Brasil são desfavoráveis. E em decorrência disso, né, nós temos também no país, muitas vezes por situação de roubalheira, de corrupção, de dinheiro que deveria ser destinado à saúde, não é? Situações como essa, que mais uma vez eu digo que até pelo tamanho da população de determinados municípios existem exames complexos, mais uma vez eu repito, que não tem cobertura naquele município de 5 mil habitantes, de 10 mil habitantes, e as pessoas têm que se deslocar em vans, em ônibus, como é o caso desse micro-ônibus, né, lá no Paraná. 22 mortos. Então morreu o motorista do caminhão e mais 21 pessoas. Eu acho que praticamente todos que estavam nesse micro-ônibus morreram, né? E iam para fazer tratamento médico, exames, tratamentos em outros municípios, em outro município. Estavam se deslocando, você imagine a dor. A dor é sempre grande, de qualquer família, seja em situação que for, né? Quando você perde um ente querido. Mas você imagine a dor dessas famílias em saber que o seu ente querido estava se deslocando para fazer um tratamento médico, para realizar um exame de alta complexidade, para fazer uma cirurgia, para fazer um enfim, um tratamento, buscando a saúde, buscando a recuperação da saúde, e acabam perdendo a vida num trágico acidente como esse, né? E há que se ressaltar que motoristas, ainda mais de caminhão, ainda mais motoristas que são profissionais, né? Porque para você ser um motorista de um ônibus, você é um motorista de caminhão, você, né, precisa de um treinamento específico, ou precisava nas autoescolas, né, para tirar a carteira específica para dirigir caminhão, para dirigir ônibus. E aí, de forma imprudente, a imprudência No primeiro momento é isso. O caminhoneiro foi fazer uma ultrapassagem, invadiu a faixa contrária e colidiu frontalmente com o micro-ônibus, tirando a vida de 22 pessoas, 22 seres humanos. Vai devagar, vai com calma. Se tem faixa dupla amarela ali, não ultrapassa. Espera o momento certo, o momento correto. Ainda mais de madrugada, estrada escura, estrada, às vezes também estradas brasileiras, algumas delas em ótimas condições. A nossa, que é a SP-123, está passando por melhorias fundamentais para que ela continue sendo uma das melhores do estado de São Paulo. Mas muitas vezes estradas sem qualquer condições de tráfego. E as pessoas, de forma imprudente, acabam causando acidentes como esse e tirando a vida de dezenas de pessoas. Uma triste informação que chega nessa manhã. Falando triste, também triste informação ontem do passamento das mortes, eu já tinha falado da Laura Cardoso, ainda aqui no Jornal da Campus FM, e depois da Glória Menezes. Que coisa, né? Duas grandes atrizes do nosso país, né? Duas grandes representantes aí da arte nacional, duas grandes atrizes que perderam a vida, né? Que faleceram no dia de ontem. Uma data marcante, esse 18 de agosto, quando perdemos aí Glória Menezes, né? E também a Laura Cardoso, as duas no mesmo dia, né? A perda aí de Laura Cardoso aos 98 anos e de Glória Menezes aos 91 anos de causas naturais, né? Existe algo profundamente humano e ao mesmo tempo muito difícil em olhar essas partidas da Laura e da Glória. Todos nós, né, passamos a vida inteira evitando falar sobre a morte. Temos medo da palavra, temos medo do silêncio que ela deixa e da certeza de que um dia chegará para todos nós. Mas a morte não é o contrário da vida. Ela faz parte dela, ela faz parte da vida. E duas vidas, uma de 98 anos e uma de 91 anos, foram uma vida, não foram vidas interrompidas. No caso das duas, não foram vidas interrompidas. Ao contrário, foram vidas cumpridas. Laura e Glória atravessaram quase um século. Construíram uma história do teatro, do cinema, da televisão brasileira e entraram na casa de diferentes gerações. Trabalharam, amaram sua profissão, interpretaram dezenas de vidas e deixaram um legado que continuará existindo mesmo depois das suas partidas. Isso não significa que as mortes de Laura e Glória não doa no coração das suas famílias, no coração dos seus colegas, no coração dos seus fãs. A idade nunca torna a saudade menor para quem ama. Significa apenas que existem despedidas que, além da tristeza, carregam a sensação de um ciclo verdadeiramente completo. Elas cumpriram as suas missões nesta terra. 7h55, ponto final em mais uma apresentação do Jornal da Campus FM. Fiquem com Vander Vieira e o Show da Manhã. Eu volto às 14 no Show da Tarde. Obrigado, bom dia e até lá, se Deus quiser.

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1: Rádio Campus FM e a hora certa. 7:57.

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0: Dia, Campos do Jordão. Bom dia, Campos do Jordão, Santo Antônio do Pinhal, São Bento do Sapucaí, Sapucaí Mirim, Paraisópolis, Brasópolis, Venceslau Brás, Delfim Moreira, Sul de Minas Gerais. Peço licença ao senhor e à senhora para poder entrar em sua casa, em seu trabalho, em sua vida. Bença minha mãe.
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0: Ótimo dia, Suíça brasileira, a mais alta do Brasil. Bom dia, Bernécia. Hoje é dia de feira.

0: Morro das Andorinhas, bairros Britador, Santo Antônio, Jardim Friorestes, Vila Selmara, Taquaral. Ótimo dia! Alto da Boa Vista, Santa Cruz, Vila Maria, Vila Rica, Vila Ekman. Ótimo dia, Vila Nair. Ótimo dia, Pica-Pau, Brancas Nuvens, Jardim da Rocha Pinheiro. Ótimo dia, Floresta Negra, Vila Bertina, Vila Elisa, Vilas Cláudia e Cristina, Serra Azul e 2, Vista Alegre. Bom dia, Vila Loli, Vila Matilde, Jardim Sumaré.
1: Como se fosse o maior de todos os prêmios.
0: Ótimo dia!
1: Quem pode dar a partida?
0: Céu Azul, Monte Carlo, Vila Britânia, Vila Paulista, Vila Paulista Popular, Vila Ferraz, Vila Fracalanza, Jardim Floriano Pinheiro, Vila São Paulo.

Vila Sodipe, bom dia, Vila do Bie, Vila Guarani, bom dia, Vila Jardim Márcia, Vale Encantado, Campista, Jaguaribe, bom dia, Vila Inglesa, Alta Vila Inglesa, bom dia, Capivari, Nova Capivari, Alto do Capivari, bom dia, Descansópolis, Rancho Alegre, Jardim do Embaixador, Recanto Feliz, Parque Romeu Montoro, bom dia, Horto, bom dia, Roseta, bom dia, Charco, bom dia, Gavião Gonzaga, bom dia, Renópolis, Melo, Zé da Rosa, Lajeado, Matadouro, Baú, Barrado, bom dia, Suíça Brasileira.

0: ótimo dia. Gratidão, Senhor, pela possibilidade de mais um dia juntos.
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0: Bom dia a todos nossos queridos amados ouvintes, satisfação e alegria poder estar com vocês nesta linda manhã de quarta-feira, hoje 19 de agosto de 2026. Vamos juntos comigo, Wander Vieira, com muita música, informação, prestação de serviço e atendimento ao ouvinte pelo 99635-0367, o telefone da cidade que toca aquilo que te toca. Vamos saber como está o mundo dos famosos, o tititi da fama, o Fofocando.
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2: Fala, gente! Nós estamos chegando aqui na nossa rádio preferida. Maravilha de programação, né, Chuchu? Como é que você tá? Tudo bem? Tudo já? Tudo beleza? Ah, que bom. Espero que esteja muito bem. Eu sou o Cauê. Tá na hora de trazermos aqui notícias do mundo dos famosos, né, danadinho, danadinha? É o Fofocando que tá na área. Vamos saber aí o que tá rolando com essa turma, o que que essa galera tá aprontando, né? E olha, gente, a primeira de hoje é sobre o ator José Loreto. Gente, ele entrou no radar da prefeitura de Saquarema, no Rio de Janeiro, por causa de uma pendência de IPTU. Pois é, o intérprete do Yuri, o segurança particular e motorista que se envolve com a vilã Pilar na novela, Pilar na novela Quem Ama Cuida, novela das nove que está no ar pela Globo, está sendo procurado para quitar uma dívida referente a uma sala comercial no bairro Bacaxá. O valor, gente, inicialmente era de cerca de R$650. Recebeu juros e envolve parcelas que deixaram de ser pagas entre 2020 e 2022. O imóvel está fechado e teria sido usado por uma empresa ligada à produção teatral de Loreto. Como a prefeitura não conseguiu localizar o responsável no endereço, a cobrança acabou chegando à justiça. Agora, o processo prevê a citação do ator para que ele tome conhecimento da dívida e regularize a situação. Caso o débito continue sem pagamento, a justiça pode determinar medidas como o penhora de bens, né, para garantir aí a quitação. Bom, o ator ainda não se pronunciou sobre a cobrança, né? Ou seja, desta vez, o problema não está no roteiro da novela, e sim uma pendência da vida real. Eita, nós! E o nosso Fofocando, gente, volta daqui a pouquinho. Já, já nós vamos falar aqui sobre a Nayara Azevedo. Ela abriu o jogo sobre os rumores de gravidez. Será que ela tá grávida, não tá? Daqui a pouco eu conto, tá? Então continue aqui na melhor programação e a gente volta daqui a pouco. Qualquer momento tô de volta, segura aí.
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0: Oito e quinze, show da manhã, show de alegria em seu rádio. Eu vou atender ela, que tira a pantufa pra ir trabalhar. Ela que usa bob no cabelo, dorme com o Tobias. Elaine Marcondes, bom dia. Ela pede, a gente toca. Ferrugem me bloqueia. Gratidão pela sua audiência, pela sua mensagem. Excelente, maravilhoso, abençoado dia pra você e toda a sua família. Uma ótima quarta-feira pra sua mãe, a todos os seus. Vamos de Ferrugem me bloqueia, 8h16.

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0: 8h28, show da manhã, show de alegria em seu rádio. Vamos agora com o primeiro bloco dos horóscopos do Dico de hoje.
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2: Agora as previsões para Áries, Touro e Gêmeos. Signo de Áries.
1: Nascidos entre 21 de março a 20 de abril.
3: Para o signo de Áries, o dia surge com oportunidades para expressar suas emoções de forma direta e espontânea, principalmente quando se trata dos seus desejos imediatos. Contudo, o céu aponta que agir sem pensar pode trazer desafios, principalmente na área de estudos e amizades. Então, cuidado! No campo do amor, demonstrações de afeto são bem-vindas, mas cuidado com reações impulsivas. Evite que pequenos conflitos cresçam e afetem seu relacionamento ou seu crush do momento.
2: Signo de Touro.
1: Nascidos entre 21 de abril a 21 de maio.
3: Para o signo de Touro, o movimento planetário atual está conectando emocionalmente com quem está por perto. E nesse clima de companheirismo, o sentido de responsabilidade nas amizades e parcerias está forte. Só cuidado para não pesar a barra com expectativas que podem ser difíceis de serem alcançadas. Lembre-se que cada pessoa tem seu tempo e forma de lidar com as coisas, ok? No amor, o céu diz que é uma boa hora para investir na relação, mas sem pressa. Nas amizades, a palavra de ordem é diálogo e compreensão. E nos estudos, foque na sua disposição para conquistar seus objetivos.
2: Signo de Gêmeos.
1: Nascidos em...

0: Entre 22 de maio a 21 de junho.
1: Gêmeos, o céu aponta uma vontade de encarar o dia a dia de uma forma mais estruturada. Parece um bom momento para combinar esforços com o crush e fazer o relacionamento caminhar de maneira mais aconchegante. No geral, a dica é ter paciência e não se impor, tanto com os amigos quanto nas provas de classe. O céu indica que ponderar é o caminho para os desafios que podem pintar.
2: Já já voltamos com as previsões para Câncer, Leão e Virgem.
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4: Oh. 8h30. Eu vou atender ele, meu amigo, meu irmão, Eduardo do Barrado. Bom dia, meu querido. Satisfação e alegria poder falar contigo. Tudo bem?
5: Bom dia, Wander. Aqui é Eduardo Barrado. Eu queria pedir uma música hoje do Charlie Brown Jr. Você é pra todos os ouvintes, pra Dona Marta e pro Rodriguinho. Campos Defensa Dante.
4: Gratidão pela sua audiência, pela sua mensagem. Excelente, maravilhoso, abençoado dia pra você e toda a sua família. Todos indo Barrado, a Marta Vilas Boas, o Rodriguinho, a todos lá na Vila Sodipe também. Vamos de Charlie Brown Jr. Te levar daqui, 8h31.
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0: 8h44, eu vou atender ele, nosso amigo, irmão de jornada, Elias Pelé, Elias Pena, vereador, tem o salão dele lá na Vila Albertina. Bom dia, meu amigo, satisfação, alegria poder falar contigo, tudo bem?
1: Bom dia, meu amigo Vander Vieira. Pode sumir não, hein? Mandar um louvor aí pro nosso irmão Choquinho, nosso irmão de Saveiro, Daniel Passos, nosso segundo melhor motorista de Campo Jordão. Passou o Kiko, Eduardo Saá também ali, né, da equipe Caveira, né, foi uma benção, uma corrida de final de semana. Manda um louvor aí, deixa eu trabalhar do meu jeito, deixa eu trabalhar do meu jeito. E fala pro Di Saveiro que eu tô com saudade dele, hein, hoje é dia de a gente fazer aquele corte nele, hein, aquele corte que ele gosta.
0: O corte que eu disse, bom dia Di Saveiro, hoje tem Palmeiras. Estou ansioso para chegar à noite para ver o time dele jogar. Sei não, hein? Bom dia, Cláudio Borges. Vamos ver o que vai dar, né? A resenha do futebol. Bom dia, Elias. Gratidão pela sua audiência, pela sua mensagem. Que Deus abençoe você e toda a sua família. Um bom trabalho para você. Falando de Saveiro, bom dia de Saveiro. Você que está na Bernessa, que gosta de salgados, fritos e assados, aquele suquinho saboroso, aquela pizza, aquele cafezinho quentinho. Ele fica ali ao lado da MR Estacionamentos da Bernécia. Bom dia, Patrício Ribeiro, vulgo Kiko. Bom dia, Mané Vilar. Bom dia, Carlão. Bom dia, Betão. Bom dia, Zé. Bom dia, o melhor motorista da cidade. Ele não é o segundo. Não estou puxando saco, porque ele é corintiano. Meu amigo Daniel Passos, bom dia. Para quem dirige no transporte coletivo, sempre é o melhor, né? Cuidando vidas. Gratidão pela sua audiência, pela sua mensagem, Elias. Também um abraço lá pro meu amigo Tioquinho, lá no Bar do Alemão. Você que está ali perto da Parada Frocalanza, aquele cafezinho quentinho, aquele salgadinho frito, é lá no Bar do Alemão. Bom dia, Tioquinho. Vamos de louvor, Maria Marçal, deixa. 8h46.

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0: 9:09, hora dobrada. No momento de reflexão de hoje, nós vamos falar sobre a serenidade, que nos últimos dias, nos últimos tempos, tem sido difícil em alguns momentos, né? Mas é necessário para mantermos o bom convívio, para que a nossa paz interior, a nossa calma, a nossa caminhada possa ser um pouco mais suave.
1: A serenidade. Você já parou para observar algum dia como as pessoas andam pelas ruas apreensivas? O semblante sempre carregado e o senho franzido traduzem a angústia íntima, a problemática em que se encontram mergulhados. Em alguns momentos, a impressão que se tem é que a maioria das gentes anda em batalha interior constante. E nos perguntamos, onde é a serenidade? Em especial daqueles de nós que ostentamos o adjetivo de cristãos. Acaso teremos esquecido a exortação de Jesus? A cada dia basta o seu cuidado. E aquela outra? Se, pois, Deus veste assim a erva do campo, que hoje existe e amanhã é lançada no forno, quanto mais a vós, homens de pouca fé? É por essa razão que com regularidade a providência divina permite que seus missionários visitem a terra, travestidos em corpos humanos e nas mais variadas frentes de trabalho. Recordamos que em 1958, o mundo assistiu à posse de mais um Papa. Os cardeais em Roma encontraram um sucessor para Pio XII, que morrera após dirigir os destinos da Igreja Católica por 19 anos. Aos 77 anos, Angelo Giuseppe Roncalli assumiu o papado com o nome de João 23. Angelo Roncalli era um homem que causava um impacto sempre favorável nas pessoas. Reconhecia claramente suas limitações e era dotado de um vivo senso de humor. Surpreendeu pela coragem de inaugurar debates sobre temas intocáveis até então. Em um documento, asseverou que todos os homens têm direito de escolher a sua religião. Em 1960, num dos seus escritos, ele registrou uma página com notável sentimento de religiosidade universal. Chama-se O Decálogo da Serenidade e contém 10 sugestões de conduta para o homem que deseja a paz. Primeira, procurarei viver pensando apenas no dia de hoje, exclusivamente neste dia, sem querer resolver todos os problemas da minha vida de uma só vez. Segunda, hoje, apenas hoje, procurarei ter o máximo cuidado na minha convivência, cortês nas minhas maneiras, a ninguém criticarei, nem pretenderei melhorar ou corrigir à força ninguém, senão a mim mesmo. Terceira, hoje, apenas hoje, serei feliz, na certeza de que fui criado para a felicidade, não só no outro mundo, mas também já neste. Quarta, hoje, apenas hoje, adaptar-me-ei às circunstâncias, sem pretender que sejam todas as circunstâncias a se adaptarem aos meus desejos. Quinta, hoje, apenas hoje, dedicarei 10 minutos do meu tempo a uma boa leitura, recordando que, assim como o alimento é necessário para a vida do corpo, assim, a boa leitura é necessária para a vida da alma. Sexta, hoje, apenas hoje, farei uma boa ação e não direi a ninguém. Sétima, hoje, apenas hoje, farei ao menos uma coisa que me custe fazer. E se me sentir ofendido nos meus sentimentos, procurarei que ninguém o saiba. Oitava. Hoje, apenas hoje, executarei um programa pormenorizado. Talvez não o cumpra perfeitamente, mas ao menos escrevê-lo-ei. E fugirei de dois males: a pressa e a indecisão. Nona. Hoje, apenas hoje. Acreditarei firmemente, embora as circunstâncias mostrem o contrário, que a providência de Deus se ocupa de mim, como se não existisse mais ninguém no mundo. Décima. Hoje, apenas hoje, não terei nenhum temor. De modo especial, não terei medo de gozar o que é belo e de crer na bondade. Pense nisso. O homem do futuro, que define as conquistas das virtudes nos esforços do presente, descobre o imenso prazer de ser bom, humano e benevolente para com todos, sem distinção de raças nem de crenças, porque em todos os homens vê irmãos seus. Pense nisso, mas pense agora.

Devemos sempre ter a serenidade em todos os momentos de nossa vida. A serenidade que cura, que faz com que vençamos desafios, percalços, que muitas das vezes ela faz com que muitas de nossas ações não sejam tomadas de forma a que nós nos prejudiquemos num breve espaço de tempo. Pensemos nisso!

0: 9:17, show da manhã, show de alegria em seu rádio. Vamos agora, segundo bloco da notícia do mundo dos famosos, o tititi da fama, o Fofocando.
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2: Fala, meus amores, minhas amores. Tudo bem, Xuxuzinho? Como é que você tá? Tudo jóia? Tudo belezinha? Que bom, espero que sim. Vamos lá, porque tá na hora de trazermos aqui o nosso Fofocando, segunda edição de hoje, pra falar da Nayara Azevedo. É, hoje é quarta-feira, né? Meio de semana, dia 19 de agosto. A Nayara Azevedo voltou a falar sobre um dos maiores sonhos da sua vida, que é ser mãe, gente. Em entrevista ao Léo Dias, a cantora esclareceu os rumores de gravidez e brincou com os comentários dos fãs sobre o seu corpo. A Nayara contou que não está grávida, mas revelou que deseja muito realizar esse sonho, viu? A sertaneja afirmou que pretende tentar a gravidez no próximo ano. A cantora também explicou que enfrenta as consequências de um diagnóstico de menopausa precoce e por isso mantém acompanhamento médico e já recorreu a procedimentos como reposição hormonal e congelamento de óvulos. Segundo Nayara, a maternidade poderá acontecer por meio de tratamento de fertilização assistida ou até mesmo pela adoção. O importante para ela é construir uma família com muito amor. E, enquanto o bebê não vem, ela precisou esclarecer. Não é gravidez, gente. É só a galera fazendo fofoca mesmo. É desse jeito. E o nosso Fofocando volta daqui a pouquinho. Gente, não faz fofoca, né? A gente traz notícia do mundo dos famosos. Né? Corrige aí, meu. E o nosso Fofocando, gente, volta daqui a pouquinho para falar da Xuxa. Ela, enfim, abriu o jogo sobre aquela polêmica da virilha. Lembra? Lá no primeiro show da turnê. O último voo da nave, disse que ela mostrou a virilha. A virilha da Xuxa tava pra todo lado. Mas ó, daqui a pouco a gente vai falar pra vocês o que ela comentou sobre isso, tá bom? Continue aqui na melhor programação do Brasil e até daqui a pouco.
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0: 9h28, vamos agora com o segundo bloco dos horóscopos do Zodíaco de hoje.
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2: Agora, as previsões para Câncer, Leão e Virgem. Signo de Câncer.
1: Nascidos entre 22 de junho a 22 de julho.
3: Signo de Câncer. O céu aponta que você vai curtir bastante a vibe das amizades e do crush. Só fique ligada com os gastos, ok? Há chance de se empolgar nas compras. No amor, o clima tá propício pra cumplicidade, mas sem extrapolar nos planos.
2: Signo de Leão.
1: Nascidos entre 23 de julho a 22 de agosto.
3: O céu indica para o signo de Leão um dia com maior foco no lar e na rotina, sabe? Com a lua crescente, a vontade de deixar tudo organizado e bem confortável pode aumentar. Só tome cuidado para não querer controlar demais o que os outros estão fazendo, beleza? No amor, há um desejo de se aproximar mais e dedicar-se ao crush. Mas respeitar o tempo de cada um será bem importante.
2: Signo de Virgem.
1: Nascidos entre 23 de agosto a 22 de setembro.
3: Para o signo de Virgem, o céu indica que a lua crescente te deixa mais solto e direto nas conversas. Porém, é bom lembrar de ter cautela e paciência nos debates em grupo, já que o movimento dos planetas indica chance de conflitos. No amor, é provável que a comunicação flua e as conversas sejam mais autênticas. Já na área de estudos, vale evitar discussões com colegas e professores por motivos banais. Soa a hora de filtrar.

0: diversas opiniões.
1: Já já voltamos com as previsões para Libra, Escorpião e Sagitário.
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3: 9:30. Tava conversando com ele, mandou uma mensagem pra mim. Meu amigo Carlinhos Taxista. Fala, Carlinhos.
4: Fala, meu amigo Vander. Grande abraço, sucesso pra você. É, mais uma vitória hoje do Palmeiras, né? Com certeza. Cerro Portenho que se cuide. Abração. Ótima quarta-feira.
3: É, tão confiantes, hein? Boa sorte, né? Taça Libertadores da América, hoje tem rodada. O Palmeiras joga fora, né? Porque aqui ele empatou. Vai pra você, Carlinhos, e todos os taxistas da cidade, você. E a todos, amigo taxista Zeneto e Cristiano, 9:31.
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2: 9h46. Eu tenho a grata satisfação de estar recebendo nos estúdios da Campus FM, ele que é lá de São Bento do Sapucaí. Veio a Campus do Jordão e vem fazer uma visita pra gente aqui. Meu amigo Fernando. Bom dia, Fernando. Tudo bem?
3: Bom dia, Vander. Bom dia a todos os ouvintes aí da Campus FM, aí, ó. Primeiro lugar. Tamo aí, ó, fazendo uma visita pro Vander Vieira aí, aqui em Campos do Jordão. E levando a Campus aí, ó, pra região toda aí, ó. São Bento, Paraíso, sul das Minas Gerais aí. Queria também agradecer aí, Vander, a presença que tá dando pra mim estar aí falando no rádio com vocês aí.
2: Ô, Fernando, eu que agradeço da sua audiência, das suas mensagens, sempre que você pode, quando tá trabalhando ou está, dá aquela folguinha, você manda mensagem pra gente, pede música, manda abraço pra turma. Pra quem vai um abraço hoje?
3: Ah, hoje vai um abraço principalmente aí pro meu pai, pra todos lá do Zat lá, o Nia.
2: Qual que é o nome do papai?
3: Paulo Raimundo.
2: Paulo Raimundo lá da Vila Santo Antônio, né?
3: Isso.
2: Eu sei quem é, ele de vez em quando pede música pra gente, que é um abraço pra ele, que Deus o abençoa grandemente, muita saúde, paz e prosperidade. Mas pra quem? Pra família Zat?
3: Família Zat, todos lá, o Ni, o Adeval, seu Zat, todo mundo lá.
2: É, a galerinha lá aumentou, viu? Você conhece o Ferruja?
3: Ferruja conheço.
2: Ferruja é o melhor que nós temos, é, tem Botinha. Tem o Nick Zat da pantufa cor-de-rosa, estilo astronauta. Tem o Adeval Zat, que é meio bravo, né?
3: É o Adeval,
2: só que não.
3: Só por Deus.
2: É, só por Deus. Aquilo ali é só Deus na causa. Um abraço pra vocês, um abraço a Célia Docinho e ao patriarca lá, né, o seu Zat. Ele que há quase 50 anos está no trecho aí, junto com essa família linda aí. E mais pra quem vai abraço hoje?
3: Pra turma lá de São Bento, Sapucaí lá e pra todos de Campo Jordão aí.
2: É, bom demais. Você vai querer qual música hoje?
3: Ah, pode mandar um Eduardo Costa pra nós, que é sempre, né?
2: Você adora Eduardo Costa, né? Vamos mandar amor de violeiro, né? Amor de violeiro, essa dói no coração, essa é pedrada, né?
3: Pra arrebentar o coração mesmo.
2: É isso aí, obrigado, viu, Fernando, pela sua audiência, pelo seu carinho, por ter vindo aqui. As portas da Rádio Campus FM do Show da Manhã estão abertas pra você, venha sempre, viu?
3: Obrigado, Vander.
2: Um abraço a você aí, ele que é nosso ouvinte, amigo... Fernando, lá de São Bento do Sapucaí. Vai pra ele e pra todos os amigos e amigas. Eduardo Costa, Amor de Violeiro, 949.

0: 9h53, eu vou atender a Dona Isaltina, lá do bairro Santo Antônio. Bom dia, Dona Isaltina. Satisfação, alegria poder falar com a senhora, tudo bem?
1: Oi, Ivan, tudo bem? Um bom dia para você. Mais um dia maravilhoso na nossa vida. Mais um dia que Deus está dando para nós. Hoje é 19 de agosto. Mais um dia para nós enfrentar aí e estar com uma batalha do amor, com muito amor no coração, muita fé, porque olha, a gente tem que ter amor no coração e muita fé, porque senão a gente não vai em frente. Ivan, gostaria de Deus viu uma música bem bonita, viu? Principalmente para bacana, para Luísa, no Arte do Elefante, para Laurinha aqui da Vila Santo Antônio, para você da rádio aí, para todo que gosta da música, e para mim que eu gosto também. É com... Pode ser com... Deixa eu ver qual que eu vou pedir aqui. Pode ser com o Zé do Camargo Luciano, Coração em Pedaço, tá bom? Feliz para você também, tá bom? Muito obrigado, tchau, tchau, um bom serviço, uma boa quarta-feira. Uma quarta-feira de paz, tá bom? Pra todos nós. Tchau, tchau.
0: Gratidão pela audiência da senhora, pelo carinho, pela mensagem. Que Deus abençoe grandemente, uma ótima e abençoada quarta-feira, às 9h55. Coração está em pedaços. Zezé de Camargo e Luciano, show da manhã, tocando aquilo que te toca.
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0: 10:08, vamos agora ao terceiro bloco dos horóscopos do Dico de hoje.
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2: Agora, as previsões para Libra, Escorpião e Sagitário. Signo de Libra.
1: Nascidos entre 23 de setembro a 23 de outubro.
3: Para o signo de Libra, a lua crescente sinaliza um anseio maior por conforto e um impulso para gastar. Mas calma lá, o céu aponta que é preciso avaliar bem antes de abrir a carteira, especialmente em desejos de momento. No amor, há chance de uma vontade de proporcionar mais segurança, mas também é um bom momento para se controlar e evitar decisões movidas só pela emoção. Entre os amigos, cuidado com gastos que possam ser pesados no final do mês. Nos estudos, um aspecto desafiador pode exigir mais foco. Então, revisa aquela matéria difícil.
2: Signo de Escorpião.
1: Nascidos entre 24 de outubro a 22 de novembro.
3: A lua crescente em destaque no céu de Escorpião deixa as emoções em alta e acende um desejo de se jogar no que faz bem ao coração. Mas o céu pede que pise no freio e pense não só em seus desejos, mas também nas pessoas ao redor. A área de amor pode estar especialmente delicada, então considere os sentimentos do crush antes de agir. Tenha atenção também com as amizades e evite atitudes que possam gerar desconfortos. Nos estudos, busque equilibrar entre o que quer e o que é necessário para suas provas.
2: Signo de Sagitário.
1: Nascidos entre 23 de novembro a 22 de dezembro.
3: Sagitário, a lua crescente dá um up na sua coragem hoje. Ótimo para encarar desafios. Mas calma aí, evite decisões no impulso, ok? Deixe a cabeça esfriar antes de agir. No amor, as chances de compreender melhor o crush estão em alta, mas o céu aponta que é melhor não agir no calor do momento. Na amizade e nos estudos, mesma coisa. Respira antes de tomar qualquer atitude.
2: Já voltamos com as previsões para Capricórnio, Aquário e Peixes.
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0: 10:10, hora dobrada. Eu vou atender ela, nossa querida ouvinte, amiga Fátima Veloso. Bom dia, Fátima. Satisfação, alegria poder falar contigo. Tudo bem?
5: Bom dia, Wander. Tudo bem com você? Você pode tocar a música Coldplay, Viva La Vida? Eu ofereço para todas as minhas amigas, para vocês da rádio e a todos que estão ligados na Campus FM. Abraço, meu amigo. Sou eu, a Fátima Veloso.
0: Gratidão pela sua audiência, pela sua mensagem. Um excelente, maravilhoso, abençoado dia para você, toda a sua família. 10:11, vamos de Coldplay, Viva La Vida. Show da manhã, tocando aquilo que te toca.

7h15, show da manhã. 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

0: 10h23, eu vou atender a Ana Maria de Souza, Ana Bacana, lá da Vila Britânia. Bom dia, Ana, satisfação e alegria poder falar contigo. Tudo bem?
1: Oi, Bruno, tudo bem? Toca uma música do Henrique Juliano, libera ela. Vai pra Cris, pra Ana Britador, pra Valquíria, pra Naí, Luiz e pra todo mundo que gosta dessa música. Tô ligadinho, ouvindo seu programa.
0: Gratidão pela sua audiência, pela sua mensagem, excelente, maravilhoso, abençoado dia para você, pro querido, toda a sua família, a todos aí na Vila Britânia, 10h23.

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0: Show do Manhã, show de alegria, seu rádio. 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

0: 10h47, eu tenho a grata satisfação de estar recebendo a mensagem dele, do meu amigo, meu irmão, Carlão. Foi viajar com a esposa, está rejuvenescido, amigo nosso. Fala, meu irmão, bom dia, tudo bem?
1: Ô, Vander, bom dia. Eu quero oferecer a música do Falcão, Baitola é Baitola e Viado é Viado, para o Di Saveiro, o Adriano do Gás, do Britador, e para o Moura, são dois amantes latinos, e para todo mundo do grupo do Di Saveiro. Eu esqueci do João Catarina também, manda um abraço para ele, Vander.
0: Ah, João Catarina, bom dia! Bom dia, Di Saveiro, tá bem na fita, hein? Vamos com um clássico, né? Pra quem curte, e eles curtem! Holiday foi muito! Vamos de Falcão! 10h48.

0: 10h51, show da manhã, show de alegria em seu rádio. Essa das antigas, hein, Falcão? Eu vou atender agora o meu amigo Dinho lá do Santa Cruz. Fala, Dinho, bom dia, tudo bem?
1: Bom dia, Vande, bom dia, os ouvintes. O que enviamos da Buna Carlos. É, pode ser qualquer hino dela, né? Um louvor bonito, né? Lógico, a gente gosta, né? E vou oferecer pro Eduardo, né? É, o Eduardo Pastor, o Xaropim lá do SPT. Tirei foto com ele, Vande, legal, né? Lá no sorveteria do Daniel, o pessoal do Daniel, a turma do Zat, né? E para você da rádio e todos os ouvintes. E a Caldina, né? E o Caroço tá também lá na Oba. E o Eidels. E o Tuca também, né? Tá no bar lá, né? Santa Cruz, né? Matheus da Costa Pinto, em Vila Santa Cruz, né? Ah, para todos os ouvintes, tá, Vande? Obrigado. É o Dinho.
0: Gratidão, Dinho, pela sua audiência, pela sua mensagem. Excelente, maravilhoso, abençoado dia. 10h52. Bruna Carla, coragem.

0: 10h55. Vou atender ele, meu amigo, irmão, Ronei Zé Colmeia. Bom dia, Ronei, tudo bom?
1: Olá, Campos FM, olá, ouvintes. Fala, Vander, que é o Ronei Zé Colmeia do Barro Bela Vista. Toca uma música pra nós, sim. Aí, qualquer uma da sua escolha, só pra gente curtir aqui. Campos FM, sucesso da cidade. Show da manhã com Vander Vera, é bom demais.
0: Gratidão pela sua audiência, pelo seu carinho, pela sua mensagem, meu amigo. Vamos recordar Turma do Balão Mágico, Se Namora. Essa é boa e a gente canta junto, 10h55.
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0: Vamos agora com o último bloco da notícia do mundo dos famosos, Tititi da Fama, Fofocando.
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2: Fala, meus amores, minhas amoras. Tudo bem, danadinho, danadinha? Como é que vocês estão? Joia, tudo beleza? Hoje é quarta-feira já, meio de semana, né? Dia 19 de agosto. Vamos lá para a última de hoje, que é sobre a Xuxa. Ela resolveu abrir o jogo sobre um momento inusitado durante a estreia da turnê, o último voo da nave lá em São Paulo, né? A virilha da Xuxa. Eita, esse assunto saiu um dos mais falados aí, né? A virilha dela tava na boca de todo mundo, né? Todo mundo comentando aí sobre isso. Pois é, a apresentadora acabou deixando parte da virilha à mostra por causa de um figurino inspirado nos anos 80 e 90, época em que os maiôs eram bem mais cavados, né, gente? Em entrevista à revista Quem, a Xuxa explicou que já tinha pedido ajustes nas roupas, mas reconheceu que naquele momento o erro foi dela, tá? Segundo a apresentadora, durante uma pausa para ir ao banheiro, ela não ajeitou o figurino corretamente, gente. E aí, acabou passando pelo perrengue, né? Mas a rainha dos baixinhos já encontrou a solução. Agora ela usa dois figurinos por baixo para garantir mais segurança e conforto durante o show. É, pelo jeito, depois desse susto, a Xuxa aprendeu a lição, né? Na próxima apresentação, a nave pode até decolar, mas o figurino tem que ficar bem preso aí no lugar. E a virilha tá lá, protegida, não é? Então tá bom. E o nosso Fofocando fica por aqui. Ó, a gente volta, claro, amanhã aqui na nossa rádio preferida. Forte abraço, continua com a gente, tá? Vai curtindo a melhor programação do Brasil aí e até amanhã. Tchau, fui!
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0: 11:08, vou atender agora, Ana, lá do Britador. Bom dia, Ana, tudo bem?
3: Bom dia, Band, tudo bem? Espero que esteja tudo bem. Eu queria a música do Hit, Voo de Coração, feliz para todo mundo, vocês da rádio, e para a turma do Zat, os meninos, todos eles, e para a Lena, com muito amor e carinho. Deus abençoe, tenha uma excelente quarta-feira abençoada, fica na paz.
0: Gratidão pela sua audiência, pela sua mensagem, excelente, maravilhoso, abençoado dia para você, toda a sua família, todos um bonitador, um voo de coração, Hit!

0: 11:12, show da manhã, show de alegria em seu rádio. Atendendo mais um ouvinte, tá sempre ligadinha também no show da manhã. Bom dia, minha querida Maria Helena, tudo bem? Como vai?
1: Bom dia, meu amigo. Se for possível, manda pra mim a música do Afrodite, Rain and the Tears. Não sei se a pronúncia está certa, desculpe se não estiver. Bom dia, meu amigo, tudo bem com você? Se for possível, manda pra mim a música do Tarzan Boys. Baltimore, Tarzan Boys, alguma coisa assim.
0: Gratidão pela sua audiência, pela sua mensagem. Um excelente, maravilhoso, abençoado dia para você e toda a sua família. Vamos então de Baltimore, Tarzan Boy.
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0: Vamos agora ao último bloco dos horóscopos zodíaco de hoje.
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2: Agora, as previsões para Capricórnio, Aquário e Peixes. Signo de Capricórnio.
1: Nascidos entre 22 de dezembro a 20 de janeiro.
3: O céu desta quarta é palco de uma lua crescente meio briguento, mas que valoriza muito suas amizades, gata capricorniana. A vibe é de união entre a galera, então é um dia ótimo para fortalecer esses laços, ok? Só cuidado para não parecer mandona e deixar o pessoal chateado. No amor e nos estudos, segura a marimba e evite a teimosia. O respeito e a cooperação são as chaves do sucesso hoje.
2: Signo de Aquários.
1: Nascidos entre 21 de janeiro a 20 de fevereiro.
3: O céu aponta que pode ser um dia de muita responsa para o signo de Aquário. A postura proativa nos estudos e lições de casa será destacada. Mas cuidado para não ficar mentalmente exausto com muitas tarefas. No amor, o céu revela que a vontade de construir um futuro bacana com o crush está forte. Mas a dica é dividir as responsabilidades e não centralizar todas as decisões. Essa energia pode se estender para as amizades também, o que pode ser uma boa chance para fortalecer laços.
2: Signo de Peixes.
1: Nascidos entre 21 de fevereiro a 20 de março.
3: Quem é do signo de Peixes pode se sentir mais seguro de si com a lua crescente, em uma área que nos faz refletir bastante. Mas o movimento do Sol, Júpiter e Mercúrio sugere evitar envolvimento em polêmicas ou julgar os outros, ok? No crush, um bom astral rola e os planos a dois tendem a aumentar. Só evita discussões desnecessárias e foque na empatia.
2: Você conferiu o horóscopo?
3: Só evita discussões desnecessárias e foque na empatia.

0: na Campus FM, né, meu amigo? Tamo junto todos os dias. Meu amigo, você pode tocar a música Cowboy do Asfalto com os Titãs em Chororó? Quero oferecer para todos os ouvintes da Campus FM. Quero desejar para você um bom dia, um bom trabalho. Que Deus te abençoe grandemente, meu amigo. Você tem um lindo, maravilhoso dia, muito, muito abençoado. Campus FM, sucesso da cidade. Tchau, obrigado.
1: Gratidão pela sua audiência, pela sua mensagem. Um excelente, maravilhoso, abençoado dia. Uma ótima, abençoada quarta-feira para você, toda a sua família, todos os seus colegas de trabalho. Cowboy de Asfalto, Chitãozinho e Chororó.

0: 11h28, show da manhã, show de alegria, seu rádio. Eu vou atender agora, minha querida ouvinte, a Luísa lá do Morro do Elefante. Bom dia, Luísa. Satisfação e alegria poder falar contigo, tudo bem?
1: Oi, Wander, bom dia, tudo bem? Wander, toca Bon Jovi pra mim, Bon Jovi. Eu quero mandar pra Fátima Veloso, pra Nerd Britador. Quero mandar pro meu esposo, Paulo. Quero mandar pra minha filha Poliana, pro meu neto Miguel. Quero mandar para você, a todos os seus ouvintes e a todos que ouvirem a rádio aí, tá bom, Wander? Um abraço para você. Ah, manda para os meninos lá do Zat também, o Nick, o Odeval, o Ferrugem, a Marilda, a Celinha, todo mundo lá, tá bom? Um abraço para você, ótimo dia. Aí para Maria Helena do Santa Cruz também, e o Dinho e a Andréia, tá bom? Obrigada, Wander.
0: Gratidão pela sua audiência, pela sua mensagem. Um excelente, maravilhoso, abençoado dia pra você, toda a sua família. Bon Jovi. Never say goodbye.

0: 11:31, eu vou atender a Júlia Santos, nossa querida ouvinte, a do restaurante Lanchonete Daniel. Bom dia, Júlia, tudo bem?
1: Bom dia, aqui é a Júlia da Lanchonete Daniel. Peço a música do Roberto Carlos, amigo, ofereço para todos os colegas de trabalho, todos os ouvintes, todos da rádio. Bom dia, obrigado.
0: Gratidão pela sua audiência, pela sua mensagem, excelente, maravilhoso pessoal do dia para você. Uma ótima quarta-feira para você e todos os seus colegas de trabalho. Roberto Carlos, amigo, clássico, que tem 49 anos.
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11: 11h45, reta final do show da manhã, desta quarta-feira, 19 de agosto de 2026. Eu vou atender agora a Ana Maria da Vila Nair. Ela pede Zezé de Camargo Luciano, Sem Medo de Ser Feliz. Oferece a todos que gostam dessa música, a todos da rádio, com carinho, gratidão pelo seu carinho, pela sua audiência, pela sua mensagem. Um excelente, maravilhoso, abençoado dia para você e toda a sua família. Uma ótima quarta-feira. Zezé de Camargo Luciano, Sem Medo de Ser Feliz.

0: a última de hoje do Show da Manhã da Campus FM. Eu tenho a grata satisfação de atender ele, o Francisco Roberto. Pra quem não sabe o nome do café, do bairro do café, Francisco Roberto. Fala, meu irmão, satisfação e alegria poder falar contigo.
1: Ô, Vander, bom dia. Estamos aqui ouvindo o programa aqui, sábado de manhãzinha até meio-dia, ouvindo o seu programa aqui. Toca uma música pra nós aí, um modão sertanejo. A loira do carro branco, do Daniel. Oferecer para todos os ouvintes, para o tio Lizinho e a tia Marilda, lá no Mercadão, na feira, beleza? Eles têm uma quitanda lá e resolve o programa seu lá o dia inteiro, beleza, Wander? Obrigado, Wander, fique com Deus.
0: Deus abençoe você, Café, a todos os seus clientes também estão sempre ligadinhos no Show da Manhã da Campus FM. Um abraço ao meu amigo Luizinho, a Marilda, sempre estou com eles lá. Na quitanda do Luizinho, dentro do Mercado Municipal. Ele que tem uma bananinha lá, que eu vou dizer pra você, é saborosa e não tem açúcar. Fora o atendimento, carinho e atenção deles. Um abraço, Marilda. Um abraço, Luizinho, ao filho deles. Vamos de clássico. João Paulo e Daniel, a loira do carro branco.

os últimos minutos do Show da Manhã, desta iluminada, abençoada, protegida, hoje, quarta-feira, 19 de agosto de 2026. Minha gratidão a todos os ouvintes, pela audiência, pelo carinho, pelas mensagens, a todos que participaram pela live, pelo Facebook, meu muito obrigado, minha gratidão a todos os apoiadores culturais, empresas parceiras do Show da Manhã da Campus FM, meu muito obrigado. Se papai do céu permitir, estarei aqui amanhã a partir das 8 horas com muita música, informação, prestação de serviço e atendimento a você, ouvinte. Razão pela qual o Show da Manhã está no ar. Fiquem com Deus, que quando eu vou até amanhã.

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3: 11:59.

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1: Rádio Campos FM e a hora certa. 12:24.

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3: 1:25.

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às 2h12, 2h12. Você ouviu aí a versão com Calcinha Preta, né? Bom demais. Agora a versão original.

0: às 2:15. 2:15. Michael Jackson, Human Nature, direto do túnel do tempo. Às 2:16 agora. 2:16.
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2:16, 12996350367 é o Campus Zap. WhatsApp da Campus FM, para você participar aqui juntinho comigo pedindo seu sucesso do presente ou do passado. Eu atendo agora a Bárbara Evelyn, lá do Alto do Capivari. A Bárbara mandou mensagem dizendo: ô Cláudio, eu queria ouvir um medley. Um medley aí do Roupa Nova, do grupo Roupa Nova, tocando Rock in Rio, o tema lá do vídeo show, o tema da Xuxa, o tema da Vitória, o tema da Aguenta Coração. Vamos lá então. É o nosso quadro Teletema. Faz tempo que a gente não faz, né? Teletemas são temas de novela, temas da televisão. Aqui no Showzão da Tarde. Tem também o Cine Música, temas de filmes, é. Vamos atendendo então a Bárbara Evelyn. Não sei se vocês sabiam, né? Mas vocês vão ouvir aí que quem fez o... quem tocou o instrumental, o vocal dos temas de todos esses, de todas essas músicas que vocês vão ouvir a seguir, foi esse grande grupo Roupa Nova. Os caras são demais. Vamos lá, medley, Roupa Nova, no Show da Tarde.

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1: É agora 2:24, 2:24, você ainda não mandou a sua mensagem? Participe comigo através do WhatsApp,

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0: Agora, 2:30 já? Olha, 1/4 do programa já foi, né? Agora falta sala, cozinha e banheiro. 1/4 já foi. 2 horas dividido por 4, 30 já foi embora. Passa rápido demais esse show da tarde, né? Às 2:30. Tem participação. É a hora do ouvinte.
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0: Na hora do ouvinte eu atendo o Fernando, lá em São Bento do Sapucaí. Ele disse assim: oi, o Cláudio Borges. Oi, Cláudio. Boa tarde. Tudo bem com você, Cláudio? Olha, hoje eu estive aí na rádio. É, Fernando? Teve aqui pela manhã? Poxa, que pena que eu não estava por aqui para te dar aquele abraço, né? Faz tempo que eu não vejo o Fernando. A gente é amigo aí há uns 30 anos. Né, Fernando? Fernando era novinho. Ele devia ter uns 5 aninhos. 30, por aí, uns 20, 27. Ele tá lá em São Bento do Sapucaí, sempre ligado, linkado na melhor programação, na Campus FM, o sucesso do Brasil. Ele disse que quer mandar uma música pro pai, o Paulinho, grande Paulinho. Paulinho eu sempre vejo lá pela Vila de Santo Antônio, né? Um abraço aí pro Paulinho. Fernando mandando música aí pra você, viu, Paulinho? Do Padre Zezinho. E ele disse, o Fernando, que qualquer dia vai vir aqui fazer uma visita também no horário da tarde, também no show da tarde, né? Valeu, Fernando! Abraço pra você e a todos aí em São Bento do Sapucaí. Às 2:32. Do Fernando, lá em São Bento do Sapucaí. Pro paizão, o Paulinho. Padre Zezinho, oração pela família.

Agora, duas horas e 37 minutos, 2:37. Olha, meu amigo, minha amiga, a família é o nosso primeiro altar. A família é o espaço sagrado onde aprendemos o significado do amor, do perdão e da partilha. Como nos ensina essa canção que nós acabamos de ouvir do Padre Zezinho, a estrutura de um lar começa no respeito mútuo, onde marido e mulher tenham força de amar sem medida e onde nenhum casal termine o dia por falta de amor. Olha, que a nossa casa seja um refúgio de paz e não um lugar de desavenças. Que os filhos descubram no abraço dos pais a segurança necessária para crescer. E que os pais encontrem nos filhos a renovação da esperança. Que nenhuma família comece em qualquer de repente. E que nenhuma termine por falta de amor. Hoje, a gente pede a Papai do Céu, nós pedimos a Deus por todas as famílias de Campos do Jordão, por todas as famílias do mundo. Abençoe, Senhor, as mães, os pais, os filhos, os avós. Derrama a Tua graça sobre os lares que muitas vezes enfrentam dificuldades, desarmonia, o desemprego, enfermidades. Ó Deus, afasta do coração das nossas famílias o egoísmo e a indiferença. Preenche cada cômodo com a Tua presença, para que haja sempre pão na mesa e paz no coração. Que nenhuma família seja deixada à própria sorte e que todas possam, sob a Tua proteção, Senhor, viver e crescer sob o Seu imenso amor.

0: 2:45, 2:45. Davi e Verônica Sasser. Bendito será. Bendita será a tua casa, bendita será a tua família. Foi o Gospel Hits de hoje no Show da Tarde. Já já tem muito mais música boa na melhor programação. 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

0: Agora 2:54, 2:54. Últimos 6 minutinhos da primeira hora do Show da Tarde desta quarta-feira, hoje 19 de agosto de 2026, tarde gostosa de sol aqui em Campos do Jordão, no alto da Serra da Mantiqueira. Como é que você tá? Tudo bem? Tudo legal? Obrigado, viu, pelo carinho da audiência. Às 2:54, participação da Maria José. Maria José, lá da Vila Santo Antônio. Oi, Maria José, boa tarde.
1: Boa tarde, Cláudio.
0: Boa tarde.
1: Gostaria de ouvir uma música com a Perla, Rio do Barbilone.
0: Ok.
1: Ofereço para vocês aí da rádio também, para todos os ouvintes.
0: Maravilha.
1: Tenha uma ótima tarde.
0: Para você também. Obrigado, viu, pela participação. Agora, 2:55. Perla. No Show da Tarde, direto do Túnel do Tempo.

0: Legal demais, 3:01 em Campos do Jordão. Matando saudade direto do arquivo Blitz. Você não soube me amar. Já já eu volto. 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

0: Agora 3 horas e 10 minutos. 3 e 10, voltamos. Esse é o Solzão da Tarde. Eu e você juntinhos na melhor programação. Até as 16 horas. Até as 4 horas, quando chega Sidney Silva e a Super Tarde. Depois ele comanda a geração sertaneja. 12996350367 é o Campus Zap, o WhatsApp da Campus FM, para você participar aqui junto com a gente. Como é que você tá nessa tarde, hein? Gostosa, hoje, quarta-feira, 19 de agosto de 2026. Vamos começando o momento da saudade. É, hoje invertemos os horários aqui, né? É hora do passado de presente para você.
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às 3 horas e 11 minutos. Você quer recordar momentos especiais na sua vida? Aquela música que marcou um momento especial? 12996350367. Você pede, a gente toca o que toca você, o que toca o seu coração. Às 3h12, matando saudade, o passado de presente pra você. Bom Jovi, always, sempre.

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no Space Club de hoje. Roupa Nova, Whisky a Gogô. Vamos para a mensagem dos nossos apoiadores. E na volta, tem muito mais música boa na melhor programação. Continue ligado, continue ligada. Até já.

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Agora são 3 horas e 28 minutos, 3 horas e 28 minutinhos, última meia hora do... Agora são 3 horas e 28 minutos, 3 horas e 28 minutinhos, última...

0: Santos FM, o 12996350367. Participação no WhatsApp que mais recebe mensagens aqui em Campos do Jordão, no alto da Serra da Mantiqueira. É o Ricardo? Ah, que maravilha! Oi, Ricardo, boa tarde.
1: Boa tarde a todos os ouvintes do Show da Tarde com Cláudio Borges. Quem fala aqui é Ricardo Gaúcho.
0: Oi, Ricardo.
1: Boa tarde, Cláudio. Gostaria de ouvir a música com Henrique Juliano, A Última Saudade. Ofereço para minha esposa Simone Zanin e para todos os ouvintes. Tamo junto. É só sucesso em todas as tardes com Cláudio Borges.
0: Valeu, querido. Obrigado. Obrigado aí pela participação, sempre pela audiência. Às 3h29, 3h29.

Às 3:35, 3:35, atendendo Bruno Roberto, ele pediu Boate Azul. Duduca e Dalvan, no show da tarde.

3:41, 19 minutos faltando para as 4 horas. Você ouviu aí Mato Grosso e Matias, Tentei Te Esquecer. Antes, Dudu Queidalban, Boate Azul.

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0: É agora 3:49 em Campos do Jordão, já quase no encerramento do nosso show da tarde. Participação do Eduardo do Barrado. Oi, Eduardo, boa tarde.
1: Boa tarde, Cláudio Borges. Eduardo Barrado, eu quero pedir uma música da Marília Mendonça, Leão.
0: Legal.
1: Se para todos os ouvintes.
0: Quem mais?
1: Dona Marta e pro Rodriguinho, que mora pro seu tipo, Campos de Frente Santati.
0: 3:50.
2: Beijo chamando.
0: Saudade, né? Marília Mendonça,

3:59. Acabou! Termina mais um showzão aqui no rádio. Obrigado a você pelo carinho da audiência, pela sintonia, pela preferência. Eu volto amanhã às 7 horas no Jornal da Campus FM. Continue na nossa programação. Fiquem com Deus. Valeu. Obrigado, gente. Até amanhã. Tchau.

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2: 4 e 6.
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Opa, 4:09, tudo bem, amigos e amigas ouvintes? Aqui chegando o seu amigo comunicador Sidney Silva para te fazer companhia. É um prazer enorme estar junto com você novamente e também saber que você está aí ligado, ligada, curtindo a gente também, então, nesta quarta-feira, dia 19 de agosto. Você que faz aniversário hoje, parabéns, saúde, felicidades, muitos anos de vida, muita paz, muita luz, muita alegria, muito sucesso, hein? Muitas conquistas, que os sonhos se realizem. Deus abençoe a todos vocês, aniversariantes. Deus abençoe também a todos nós. E aqui mais um programa Super Tarde, começando para a gente curtir sucessos nacionais e internacionais. Vamos até às 5 da tarde, também das 5 da tarde até 7 da noite. Não percam comigo o Geração Sertaneja. E você ligando, interagindo, participando comigo aqui no 996350367, o canal A Linha do Seu Sucesso, da sua participação, da sua emoção. Então vem comigo, vem com a gente, vem ser feliz, vem. Hoje eu começo com Wesley Safadão, com a participação da Anitta. Romance com Safadeza, Super Tarde.

Who's Bad, você curtiu aí com Michael Jackson, antes também curtimos Company B, Fascinated. Agora são 4h21 aqui na melhor programação do seu rádio, Campos FM, o sucesso da cidade. E aqui na live, você vem me assistindo, está Eduardo Aparecido lá do bairro do Barrado, obrigado Eduardo pela audiência, pela companhia. Também o Everaldo e Maria Jerônimo, hein? Diz aqui na live também com a gente. Boa tarde, mando um alô para os pacientes do Hospital São Camilo. Estão na sala de jogos, só curtindo o programa. Que legal, que maravilha. Um abração para vocês aí do Hospital São Camilo. Pessoal na sala de jogos lá ouvindo a gente. Obrigadão pela preferência aqui. Uma super tarde para vocês, tá certo, meus amigos? Grande abraço, hein? Vou chamar agora o intervalo, já volto com muito mais da boa música nacional e internacional. Super tarde.

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Muito bem, já estamos de volta. Agora são 4 horas e 28 minutos, em 4h28, a hora certinha. Já vou atender a Ana lá do Britador. Segura aí, Ana. Um abraço pro Fernando também. Está na audiência aqui do Super Tarde. Um abraço pro Fernando também. Está na audiência aqui do Super Tarde.

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0: Mais uma vez, obrigado a você que está ouvindo a gente nesta quarta-feira, dia 19 de agosto. É você que nos ouve em todos os bairros aqui de Campos e toda a região aí, sul de Minas, Vale do Paraíba, Serra da Mantiqueira. Obrigadão pelo carinho da audiência, grande abraço. Eu vou atender agora a participação aqui da ouvinte Ana, lá do bairro do Britador. Tudo bem? Boa tarde, Ana.
1: Boa tarde, Cid. Tudo bem? Espero que esteja tudo bem.
0: Oi.
1: Eu queria essa música aí da Marta Tristeza para todos vocês aí da rádio.
0: Peraí que o som dela não tá muito legal, né? Não tá muito bom aqui, é. O som da voz da nossa amiga Ana, vou fazer diferente então por aqui. Aí eu vou começar de novo aqui. Boa tarde, Ana.
1: Boa tarde, Cid. Tudo bem? Espero que esteja tudo bem.
0: Sim, tudo bem, e você?
1: Eu queria essa música aí da Marta Tristeza para todos vocês aí da rádio. E para a Lena, com muito amor e carinho, para ela, para o marido dela. E para todo mundo que estiver ouvindo. Deus abençoe e fica na paz do Senhor Jesus Cristo.
0: Amém. Obrigado, Ana. Deus abençoe você e toda a família também. Já tomei café na caneca lá, tá bom, Ana? Brigadão. Grande abraço. Ô, Ana, então, eu tentei achar a música que você pediu aqui. Eu achei a música Mulher Carinhosa. Não sei se é essa, tá bom? Mas obrigado pelo carinho, pela companhia. Então vamos curtir com o Amado Batista. Vamos nessa. Mulher Carinhosa. 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

Muito bem, você curtiu recordando a linda romântica com Whitney Houston, All the Men That I Need. Tocando fundo aí os corações apaixonados. Bom demais. Agora 4h41, também assistindo a gente pela live aqui no Facebook, Camus FM Campos do Jordão, está o nosso ouvinte, é o Fernando Antunes. Ele está dizendo boa tarde. É, estamos ligadinhos aqui em São Bento do Sapucaí, beleza? Opa, com certeza, meu amigo. Obrigadão pela audiência, pela companhia. Um abraço a todos os meus conterrâneos também lá de São Bento, curtindo a gente. Mais uma vez, parabéns a São Bento do Sapucaí, que no último dia 16, agora domingo passado, completou mais um aniversário, né? Tá certo, parabéns a todos os são bentistas aí. Um abração para vocês aí. E a festa continua ainda aí, Fernando? Tem festa ainda por aí? Como é que tá? Um abraço para vocês, então. E participe sempre com a gente, você também, tá bom? Fernando Antunes, de São Bento do Sapucaí. Grande abraço. Vou chamar aqui mais um intervalinho e já volto com muito mais, então, da boa música nacional e internacional. 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
9: Bem, agora são 4h46 aqui na Campos FM. Daqui a pouco tem o Geração Sertaneja comigo também, não percam. Das 5 até as 7 da noite, hein? Tá quase começando o programa, fiquem ligados. Alô, meu amigo Maria Helena, daqui a pouco eu atendo você, fica ligado aí, tá bom? Maria Helena. 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São agora 4h49. Um abraço também para nossa amiga Leonice, curtindo a gente em Abernésio. Um abração para Leonice. É, também lá está nossa amiga Marlene Bento. Alô, Marlene. Também a Nésia lá trabalhando, né? Alô, Nésia, o maridão e o Paulinho, o filho Bruno, né? Obrigadão pela companhia, tá bom, Nésia? Agora faltando 10 minutinhos para 5 da tarde, 10 para 5. Nossa amiga Maria de Fátima, né? A conhecida Fatinha lá do Jardim Sumaré também está me assistindo aqui pela live no Facebook Campos FM Campos do Jordão. E ela está dizendo o seguinte aqui na live. Oi, Sidney, boa tarde. Oi, boa tarde. Tô ligadinha no programa. Por favor, mande um alô para minha família no Britador. Obrigado, abraço. Opa, obrigado você pelo carinho, pela companhia, pela audiência, ok? Minha amiga Fatinha. Um abraço também para Kelly Cristina, né? Filho da nossa amiga Fatinha, lá curtindo. Alô, Kelly Cristina, grande abraço, minha amiga. Um abraço também lá para Clarice, também para o Bananinha. Alô, Bananinha. Também para a Gonçalina, que tá lá ligada, tá certo? É, para o filho da Fatinha também, o Kleber, né? Alô, Kleber. Um grande abraço a todos os moradores também do bairro do Britador, então, aí, curtindo a gente. Grande abraço a todos os moradores do Jardim Sumaré também. Obrigadão pelo carinho, pela companhia de sempre, tá bom? É, e vamos de música, senão não dá tempo, né? Vamos de música, vamos de sucesso. É, tem o Bruno também, né? O Bruno já mandou mensagem aqui. Fica ligado aí, Bruno. Vamos curtir agora com João Gomes. A nova música dele, Nada Por Mim. 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

Everybody Wants to Roll the World. Você curtiu aí com Tears for Fears. Antes também passou por aqui Ed Grant, Electric Avenue. Agora são 5 horas e 1 minuto. A gente vai encerrando então aqui o programa Super Tarde, que volta amanhã comigo, se Deus quiser, a partir das 4 da tarde, para a gente curtir sucessos nacionais e internacionais com a participação de vocês novamente, tá bom? E fiquem ligados que já eu volto então na sequência aqui, apresentando Geração Sertaneja, e vamos até às 7 da noite aqui com o seu amigo comunicador Sidney Silva. Mais uma vez, obrigado pelo carinho da audiência de todos os ouvintes. Daqui a pouco a gente volta, não saiam daí, até já!

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0: Muito bem, agora são 5h09. Já estou de volta com vocês. Alô, alô, muito boa tarde, compadre, comadre, rapaziada, moçada, criançada, mulherada, gente amiga, gente boa do meu coração. Começando então aqui mais um Geração Sertaneja com Sidney Silva. É um prazer imenso estar junto com vocês novamente. E também saber que vocês estão aí ligados, curtindo Geração comigo, nesta quarta-feira, dia 19 de agosto. E olha quem faz aniversário hoje, é o Everaldo e Maria Jerônimo Cunha. Parabéns aí para vocês, tá certo? Também hoje quem faz aniversário é a Eliana Rosa. Parabéns, comadre Eliana. Também hoje quem faz aniversário é a Benedita Maria. Parabéns, Benedita.
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0: Também hoje o Cláudio Lino de Godói. Parabéns, Cláudio. Maíra Batista, parabéns, Maíra. José Vanderlei Alves, parabéns, José. Também Raquel Ferreira, parabéns, Raquel. Então, parabéns a todos vocês que também fazem aniversário hoje. Saúde, felicidades, muitos anos de vida, muita paz, muita luz, muita alegria, muito sucesso e muitas conquistas. Que os sonhos se realizem. Deus abençoe a todos vocês aniversariantes. Deus abençoe também a todos nós. E você ligando, interagindo, participando comigo aqui no 996-350367, o canal A Linha do Seu Sucesso, da sua participação, da sua emoção. É, e vamos que vamos com a galera que eu amo. Simbora, simbora, simbora.
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0: Aos pouquinhos vou atendendo vocês, estão participando comigo também aqui no 996-350367. Tá certo? Um grande abraço para todos os ouvintes aí ligados comigo. Eu vou atender agora a participação então da nossa ouvinte Maria Helena, lá da Vila Maria. Tudo bem, Maria Helena? Ela diz aqui: boa tarde, meu amigo, boa tarde. Se possível, manda para mim Zezé de Camargo e Luciano. Deus, ofereço para as amigas Luísa, Poli e Jaque, também Claudina, e para todos vocês. Obrigada, Deus abençoe. Opa, amém. Obrigado você pela audiência, pela companhia. Deus abençoe você e toda a família também. Ok, minha amiga Maria Helena, obrigadão pelo carinho. Além da Maria Helena, eu vou atender também aqui o nosso ouvinte Bruno. Ele está dizendo aqui: olá, boa tarde, Sidney, boa tarde. Queria te pedir uma música e oferecer para a Patrícia da Loja Tempo. Eu sei que sou um cowboy vagabundo. É nóis, Sidney, tô na obra. Opa, tá certo, bom trabalho para todos na obra aí, né? A todos os trabalhadores da construção civil. Obrigadão pela audiência, pela companhia também. Valeu, Bruno, Roberto. E vamos começando hoje primeiro com o Zezé de Camargo e Luciano, lá para Maria Helena, que pediu na frente. Deus. E depois tem o Juliano César, cowboy vagabundo. Simbora.

Aí você curtiu então com o Juliano César, cowboy vagabundo, que atendeu então a participação aqui do nosso ouvinte ligado com a gente, é o Bruno, né? Exatamente, o Bruno na audiência lá na obra. Exatamente, ele que dedicou a música para a Patrícia da Loja Tempo lá de Abernésse. Alô Patrícia, alô Bruno, obrigadão pelo carinho mais uma vez, bom trabalho, bom descanso logo mais, tá certo meus amigos? Agora são 5 horas e 21 minutos, 5h21, a hora certinha. Então já vou atender aqui o Ronês e a Colmeia, tem também o Eduardo Barrado, né, pra gente atender, tá certo, muito mais ouvintes, né? É, a Cris do CDHU também está lá ligada. Alô Cris, logo mais, fica ligado aí também, tá bom? Então são 5h21 mais 30 segundos agora. Eu vou chamar aqui o intervalo e já eu volto atendendo mais ouvintes. Então tocando sempre o que há de melhor na moda sertaneja. Boa tarde, geração!

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1: Muito bem, já estamos de volta, agora são 5 horas e 27 minutos. Estamos aqui na live também, já meia hora, aqui o Josias Melo, hein? Alô, Josias Melo, brigadão pela audiência, pela companhia, trazendo boa tarde, bom programa, obrigado, meu amigo. Obrigado pela audiência, pela companhia também aqui na live comigo, Josias Melo. Também aqui no Facebook, Campos FM Campos do Jordão, pela live. Está a nossa amiga Alice Silva. Alô, Alice, segura um pouco aí. Logo mais eu atendo você, tá certo? Obrigadão pelo carinho e pela audiência. Alice Silva, forte abraço. É, todo mundo ligado, hein? Curtindo, participando, bom demais. É muita gente ouvindo a gente em Campos do Jordão, em toda a região. Gostoso demais. Eu fazendo companhia para vocês, vocês fazendo companhia para mim. Bom demais, vamos que vamos com a galera que eu amo. Simbora, simbora, simbora. 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

0: 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Agora são 5:30, 5:30. Também quero mandar um abração pro Gedeon e a Regina curtindo. Alô, Regina, alô, Gedeon, lá na Vila Cláudia. Um abraço também lá pra nossa amiga Simone, a Regiane. Alô, Regiane, alô, Simone. Também a Cris, né, e o maridão lá, o Wagner. Alô, Wagner, alô, Cris. Também lá na Vila Cláudia curtindo está a nossa amiga Clarice e a Bruna e a Maria. Alô, Maria, alô, Bruna. O Tiaguinho também está lá curtindo. Alô, Tiaguinho. Um abração para todos da família aí. Obrigadão pela companhia de todos aí da Vila Cláudia, tá certo? Sejam sempre bem-vindos aqui à nossa programação. Também quero mandar um abraço para a Diva, ligado comigo, né? Alô, Diva e família aí. A Diva, também a Vera. Obrigadão pelo carinho, pela preferência de sempre aqui, tá bom? Nosso amigo Hélio Godoy também está lá ligado, né? Alô, Hélio Godoy. Ótimo fim de tarde para você, ótimo fim de tarde a todos os ouvintes. É o Hélio Godoy, São Paulino, ligado. Muito bem, a gente vai seguindo com o nosso programa aqui. Vamos de músicas, não dá tempo, né? Eu vou atender a participação do nosso amigo Ronei Zé Colmeia. Tudo bem, Zé? Boa tarde.
1: Fala, meu amigo Sidney Silva, lá em Campos FM.
0: O som dele não tá legal por aqui. Deixa eu fazer de um outro jeito aqui, de uma outra forma. Deixa eu localizar aqui o Zé Colmeia. Vamos lá. Tudo bem, Zé Colmeia?
1: Fala, meu amigo Sidney Silva, lá em Campos FM, aqui falando lá no Zé Colmeia do bairro Bela Vista. E aí, Sidney, firme e forte, tranquilo?
0: Bom, bem, Sidney, você?
1: Gostaria de pedir uma música aí. Pode ser aquela do Chitãozinho e Chororó, junto com o Zé Ramalho. Bom, gostaria de contemplar. Um grande abraço a você, o Amado, o Flávio, o Clóvis, a Isabela, a Letícia, o irmão Rodrigo, minha mãe Vera Lúcia, também o Frank William, o William Zóia, também Toninho da TC Construção, Toninho do Big Lunch, e a você e a todos os ouvintes da Campos FM, que é o sucesso da cidade. Falou, Sidney!
0: Falou, obrigadão pela audiência, pela companhia, Zé Comé, um abração a todos aí da Bela Vista, né, Dona Vera, toda a família aí, forte abraço, ok, meu amigo? Também atendo aqui a participação da nossa amiga Alice Silva, então, lá da Vila Matilde. Ela que diz aqui, boa tarde, tudo bem, Sidney? Tudo bem, você? Boa tarde. Gostaria de ouvir com Gustavo Lima. Obrigada, ótima tarde. Deus abençoe você sempre, amém. Muito obrigado, Deus abençoe sempre você e família também, e a todos os ouvintes. Um abraço para a mamãe Neide aí curtindo, tá bom, minha amiga Alice? Alô, amiga Neide, lá também está a Aline, a Carole Coração, a Isabel, a Lúcia. Alô, Lúcia, também o Juan. Alô, Juan, obrigadão pelo carinho de vocês, hein? Vamos então curtir com Chitãozinho e Chororó primeiro, Sinônimos, com a participação do Zé Ramalho. Depois tem Gustavo Lima, Silva.

Foi fiel, você curtiu então aí com o Gustavo Lima, que atendeu a nossa amiga Alice Silva. Obrigado, Alice, aí mais uma vez pelo carinho, pela audiência, pela participação, tá bom? São 5h41 agora, gente, 5h41 a hora certa. Então já já eu vou atender aqui o Eduardo Barrado, tem também a Cris do CDHU, né? Fiquem ligados aí que aos pouquinhos eu vou atendendo vocês, tá bom? 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Um abraço também para a Giz, ouvindo a gente no carro dela, lá sintonizando aqui o 104,9 da Campos FM. Mais uma vez, obrigado pela carona, ok? Minha amiga Giza, né? Mãe da Agatha. Ótimo fim de tarde para você, ótimo fim de tarde a todos os ouvintes. Agora, 5h43, gente, vou chamar o intervalo e já eu volto atendendo mais ouvintes, tocando sempre o que há de melhor na moda sertaneja. Boa tarde, geração!

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0: Agora são 5h49 aqui na melhor programação do seu rádio, Campos FM, o sucesso da cidade. E o programa Geração Sertaneja, que você curte com Sidney Silva. Bem-vindos à nossa programação, caros amigos e amigas ouvintes. Agora são 5h49, hein? 5h49. Um abraço também para nossa amiga Angelina, lá da Vila Santo Antônio, está dizendo aqui. É, boa tarde, obrigado, boa tarde para você também, Angelina, maridão aí, o Adalto, né? Alô, Adalto, curtindo, tá certo? Grande abraço a todos os moradores aí da Vila Santo Antônio também, então. Obrigadão pelo carinho da audiência, forte abraço para todos aí, tá certo? Um abraço aí para a irmã da Angelina, sempre me ouvindo, né? Um abraço lá para Ivone, pro Francisco, maridão dela. Alô, Ivone, alô, Francisco. Também quero mandar um abraço pra Shirley, na Vila Rica, lá curtindo. Alô, Shirley, o maridão aí. Obrigadão pela audiência também, pela preferência aqui, tá legal? Na Vila Rica também, lá está a nossa amiga Adirce, um abraço pra Adirce. É, lá também está o nosso amigo Lucas Santista, alô, Lucas. Né? E o seu filho Luciano do Correia, alô, Luciano. Um abraço também lá pro Claudinei, é isso? Alô, Claudinei. A Michele, né? Alô, Michele, encontrei com ela na Bernese ontem, um abração pra Michele. Tá certo? A namorada do nosso amigo Luciano, né? Abração pra todos em toda a Vila Rica. A Terezinha também tá lá ligada na Vila Rica. Um abraço pra Terezinha, ela que é vizinha lá da Márcia. Alô, Márcia. Alô, dona Terezinha. Obrigadão pela audiência, pela companhia também. Tá certo? Abraço também ao pessoal da Vila Maria ali curtindo, né? Ali está a nossa amiga Maria e o seu Luiz. Alô, Luiz, alô, Maria, brigadão pela audiência aí. Na Vila Maria também está o nosso amigo André São Paulino. Alô, André, o amigo dele também lá, o Pastel São Paulino na audiência. Alô, Pastel. Também a nossa amiga Elane Marcones, né? Alô, Elane, a mamãe Marta. Alô, dona Marta. Também a Emily, tá certo? O João, né? Um grande abraço para todos da família aí, tá certo? Minha amiga Elane Marcones, forte abraço. E na Vila Maria também está a Maria Helena, então, né? A Micaele, a Vanessa. Um abraço para a Ângela e a Beth, irmãs da Maria Helena também. Brigadão pela atenção de sempre aí, tá certo? É, vamos de música, né? Vamos de sucesso. Agora eu vou atender aqui, então, é a participação do nosso ouvinte ligado com a gente também. É o Eduardo, lá do bairro do Barrado. Tudo bem, Eduardo? Boa tarde pra você.
1: Boa tarde, Felipe Silva. Que do bairro Barrado?
0: É, não tá legal a voz dele também, não. Eu vou colocar aqui de um outro jeito. Vamos lá, então. Tudo bem, Eduardo? Boa tarde. Alô, Eduardo?
1: Boa tarde, Felipe Silva. Que do bairro Barrado?
0: Oba.
1: Eu quero pedir uma música Estrada da Vida.
0: Certo.
1: O Zezé, sim, pra dona Marta e pro Rodriguinho, que mora em São Tipe, e pra Marlene, que mora lá na Vila Santo Antônio, e pro Douglas, que mora lá na Vila Santo Antônio, e pro Zé Geraldo, e pra Sandra, que mora lá no Brancas Nuvens, e pros ouvintes,
0: tá certo.
1: Cidade, e pra você.
0: Obrigado. Tá certo, então, obrigado a participação do nosso ouvinte Eduardo, abração para todos os moradores do Barrado lá, ligados comigo mais uma vez. Alô, minha amiga Cris do CDHU da Vila Albertina, fica ligadinha que daqui a pouco eu atendo você também, tá bom? Vamos curtir então Sammy Rico com Zezé de Camargo Luciano.
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0: Estrada da Vida.
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0: Simbora.

Muito bem, você curtiu então com João Paulo Daniel, Só Dá Você na Minha Vida. Exatamente, são 6:02 agora. Vou chamar aqui mais um intervalinho, gente, e já eu volto para atender aqui a participação então de mais um ouvinte. Fiquem ligados. Boa noite, geração.

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0: E agora são 6:09. Boa noite, compadre, comadre, rapaziada, moçada, criançada, mulherada, gente amiga, gente boa do meu coração, curtindo aqui o Geração na melhor programação, na maior emoção. Obrigado a vocês mais uma vez curtindo aqui o Geração Sertaneja com Sidney Silva. Bem-vindo sempre à nossa programação, caros amigos e amigas ouvintes. Uma excelente noite para todos vocês, tá certo? Abraço também para a tia Iracema, ligada comigo lá no Serra Azul, né? Iracema, Didi, ótima noite para vocês aí, tá bom? Lá no Serra Azul também está o Eduardo Eliseu. Olá, Eduardo, São Paulino, brigadão pela audiência radialista. Grande abraço a todos aí. Também um abraço ao pessoal lá do Vista Alegre, ligados comigo, a Isabel Cristina, a Isa, tem também lá a nossa amiga Preta, né? A Preta e o Maridão lá, o Salomão, alô Salomão, o Salomão Júnior também, Isadora. A Dona Fia também tá lá ligada, alô Dona Fia, o seu Ditinho, alô Ditinho. Um abraço também pro nosso amigo Nelsinho, que tá lá ligado, né? Alô Nelsinho, família, obrigadão pela companhia. Tá bom, Zé Dito, alô Zé Dito. Um abraço também pro nosso amigo Elson, da Vila Loli, curtindo. Alô Elson, brigadão pela audiência. Um abraço pro Milton e a esposa lá também curtindo. Alô Milton. Agora são 6:11, eu vou seguindo com o nosso programa aqui, atendendo a participação agora também, então, da nossa ouvinte Cris, do CDHU, da Vila Albertina. Tudo bem, Cris? Boa noite.
1: Boa tarde, se me aqui.
0: Exatamente, a Cris também com a gente por aqui. Deixa eu melhorar a voz aqui da nossa amiga Cris também, curtindo. Vamos lá, tudo bem? Boa noite, amiga.
1: Boa tarde, Sidney Silva, tudo bem? Aqui é a Cris Legal. Toca uma música para mim, se eu tô dentro de rolar, se Deus me ouvisse.
0: Uhum. Tá
1: que
0: certo.
1: Eu oferecer pra Anaê, pra Ana Bacana, pro Danilo, pra Benê.
0: Certo.
1: Pra todos meus amigos, minhas amigas, pra vocês aí da rádio, que Deus te ilumine, te guarde sempre. Aqui é a Cris do CDHU. Muito obrigado, meu amigo. Tamo junto, até mais.
0: Tamo junto, com certeza. Obrigado você aí pela audiência, pela participação. Tá bom, Cris? Então vamos curtir com Chitãozinho e Chororó e a participação do Edson. Vamos nessa? Se Deus me ouvisse, siga!

0: Aí você curtiu com o Rio Negro e Solimões, Saudade Aperta. Nós também ouvimos com ela, Marília Mendonça, Esqueça-me Se For Capaz. 6h23, já, daqui a pouco tem mais sucessos da boa moda sertaneja. 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Então, um grande abraço, parabéns ao trabalho de toda a equipe aí da Funerária Portal, a melhor funerária de Campos e região. 6h26 agora, vou chamar aqui um intervalinho e já volto com muito mais da boa moda sertaneja para você de bandeja. Boa noite, geração! Você já passou.
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Agora são 6h31, mais uma vez uma excelente noite para vocês aí, meus amigos e amigas ouvintes. E a gente continua aqui fazendo festa no seu rádio, tocando sempre o que há de melhor na boa moda sertaneja. Um abraço aí para a Helena, ligado comigo lá no Capivari. Alô, Helena. A Maria também está ligada. Alô, Maria. E a filha Andréa. Alô, Andréa. Alô, Maria. No Capivari também, lá está curtindo a nossa amiga Celina, hein? Lá no Alto Capivari, né? Obrigado, Celina. Um abraço para todos aí da família. No Capivari também curtindo está a nossa amiga Vilma. Um abraço para Vilma lá, para o Zezinho na Creta. Alô, Zezinho. Ótima noite a todos aí, tá bom?

A gente vai seguindo com o nosso programa aqui. Quem chega para cantar agora pra gente, vamos recordando aí com elas, Marcianas. Mais um modão da hora aí pra vocês. Por que brigamos? 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

0: reais.
1: Aí você curtiu com o Bruno Barreto, Texana 37. Antes também foi Leonardo Apsil. É o melhor da moda sertaneja. Para você curtir e participar comigo também aqui no 996-350367. São 6h41 agora. Vou chamar aqui o último intervalo do programa e já volto então com as últimas sertanejas de hoje. Fiquem ligados, hein? Boa noite, geração!

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1: Muito bem, agora são 6h48. Estamos chegando aqui na reta final de mais um programa Geração Sertaneja. Espero que vocês tenham gostado de ouvir, tá bom, gente? Desejo para vocês uma excelente noite, bons sonhos, bom descanso. Um beijo no coração de todos. Deus abençoe a todos vocês, ouvintes. Deus abençoe também a todas as famílias. Sidney Silva vai ficando por aqui. Amanhã eu volto às 16h, se Deus quiser, com o programa Super Tarde. E às 17h também aqui com o programa Geração Sertaneja, tá bom? Para encerrar o nosso programa de hoje, eu deixo vocês aí com Zé Neto Cristiano, Barulho do Foguete. É, depois também tem Rick Renner, Cara de Pau, Luan Santana, Clone e Taeme Thiago, Deserto. Obrigado e até amanhã. Tchau.

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0: Quarta-feira, 19 de agosto de 2026.
1: Vamos aos destaques do dia.
0: Segurança pública.
1: Operação recupera mais de 6 mil celulares em 10 dias.
0: Mobilização nacional é voltada à recuperação de aparelhos roubados ou furtados.
1: E também ao enfrentamento da cadeia de receptação e comercialização ilegal. Luciana Colares de Holanda.
2: Qualquer pessoa, antes de adquirir um celular usado, deve verificar por meio de aplicativo ou do portal Celular Seguro se o aparelho possui alguma restrição.
0: Participação das mulheres no mercado de trabalho.
1: Empresas com mais de 100 empregados devem atualizar os dados salariais e de diversidade. Luana Kari.
3: A partir desses dados é gerado o relatório de transparência salarial e as empresas recebem orientações sobre como diminuir as desigualdades.
0: Preparação para o Enem.
1: O aplicativo ajuda estudantes a reforçar os estudos para as provas. Jéssica Gonçalves.
4: O aplicativo oferece trilhas de estudo e simulados completos com questões de provas anteriores. A ferramenta ainda permite fazer a transcrição e a correção automatizada de redações.
0: Hoje na apresentação da Voz do Brasil, eu, Mariana Júndima e Luciano Seixas.
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0: Em Iperó, no interior de São Paulo, o Centro Industrial Nuclear de Aramar reúne parte das atividades do Programa Nuclear da Marinha.
1: O programa avança para a etapa de montagem do reator destinado ao futuro submarino brasileiro com propulsão nuclear.
0: Vamos saber mais sobre as atividades com Pablo Mundin.
5: Em Aramar, no interior de São Paulo, estão sendo desenvolvidas tecnologias relacionadas à geração de energia elétrica por fonte nuclear. O trabalho inclui a montagem do reator que será utilizado no submarino brasileiro com propulsão nuclear. Segundo o comandante da Marinha, Marco Sampaio Olsen, o uso da energia nuclear no Brasil vai além da sua atuação militar.
6: O Brasil é um país vocacionado para o desenvolvimento e aplicação da energia nuclear. Para além da defesa, a energia, a saúde, segurança alimentar, segurança hídrica. O Brasil possui, com um terço do seu território prospectado, o sexto país em reserva de urânio.
5: O complexo concentra etapas estratégicas do programa, como o domínio do ciclo do combustível nuclear e o desenvolvimento da tecnologia brasileira de enriquecimento de urânio. Também reúne estruturas de formação e segurança nuclear. A ministra da Ciência, Tecnologia e Inovação, Luciana Santos, falou sobre o desenvolvimento do projeto.
7: Por meio da FINEP, estamos apoiando o desafio tecnológico do submarino. O submarino com propulsão nuclear é um instrumento de dissuasão por excelência. Uma ferramenta importante para protegermos, por exemplo, o nosso mar territorial.
5: O Programa Nuclear da Marinha reúne instituições de pesquisa e empresas brasileiras. Reportagem Pablo Mundin.
1: Uma operação envolvendo profissionais de segurança de 23 unidades da federação recuperou mais de 6 mil celulares roubados.
0: E resultou em quase 100 prisões, de acordo com os resultados parciais apresentados hoje.
1: Além do combate ao furto, o objetivo é desarticular a cadeia de receptação e comercialização ilegal desses aparelhos.
2: A operação Última Chamada envolve as forças de segurança de 22 estados e do Distrito Federal no combate ao roubo e à receptação de celulares. Nesta quarta-feira, foi apresentado um balanço parcial da operação, que teve início no dia 10 de agosto. Entre os resultados, mais de 6 mil aparelhos foram recuperados, de acordo com o diretor de Operações Integradas e de Inteligência, Anchieta Neri.
8: Foram mais de 100 inquéritos policiais conduzidos pelas 23 polícias civis que participaram das ações. Isso levou, até esse primeiro momento, à recuperação de mais de 6 mil celulares em todo o território nacional, bem como também mais de 100 prisões, 80 prisões em flagrante delito e mais de 20 prisões por mandado em razão das investigações conduzidas nos estados.
2: Mais de 33 mil notificações foram enviadas a pessoas que estavam em posse de aparelhos identificados como objetos de crime. A iniciativa integra a Política Nacional de Enfrentamento ao Roubo e Furto de Celulares, coordenada pelo Ministério da Justiça e Segurança Pública. Segundo o ministro da pasta, Wellington César Lima e Silva, os aparelhos fazem parte de uma cadeia maior.
9: O problema do celular que aflige e figura em muitas das pesquisas como uma das três principais questões que aflige a percepção de segurança pública, faz parte de uma cadeia de celular que é furtado, roubado, que tem a receptação e que chega inclusive às mãos do crime organizado nos presídios. Então a única forma de enfrentar o problema é com integração com todas as polícias dos diversos estados.
2: Hoje o Brasil tem registrados mais de 3 milhões de celulares roubados com base nos dados do Banco Nacional de Celulares com Restrição, que reúne informações de aparelhos roubados, furtados ou extraviados no país. Agora será possível tratar esses dados, como disse o secretário nacional de Segurança Pública, Chico Lucas.
10: A gente está dando estrutura para os estados recuperarem esses celulares. A partir de agora, nós vamos dar rankings de restituição, rankings de notificação, dar transparência aos dados sobre o celular, e essa operação vai ser permanente para que a gente tenha a redução dos números de roubo e furto celular.
2: O Banco Nacional de Celulares com Restrição é uma ferramenta do programa Celular Seguro, criado a partir de informações dos boletins de ocorrência registrados em todo o país. Qualquer pessoa, antes de adquirir um celular usado, deve verificar por meio de aplicativo ou do portal Celular Seguro se o aparelho possui alguma restrição. Para isso, basta ter o e-mail do celular. Ele aparece na embalagem original do equipamento ou no discador ao teclar asterisco jogo da velha 06 jogo da velha. Reportagem Luciana Colares de Holanda.
0: É recomendado o cadastramento de aparelhos no celular seguro para proteger dados, definir contatos de confiança e bloquear o equipamento rapidamente em caso de roubo, furto ou perda.
1: Para isso é necessário baixar o aplicativo Celular Seguro ou acessar o site oficial do programa utilizando sua conta gov.br.
0: Se preparando para as provas do Enem, o Exame Nacional do Ensino Médio conta com uma ferramenta para reforçar os estudos.
1: É o aplicativo MEC Enem, que reúne conteúdos, questões e recursos que ajudam os estudantes a revisar os principais assuntos cobrados na prova.
0: O exame ocorre durante dois domingos seguidos, 8 e 15 de novembro.
4: Estudante do terceiro ano do ensino médio, Maria Clara da Ponte, de 17 anos, sonha em cursar medicina. Na preparação para o Enem, ela encontrou no celular uma ferramenta para reforçar os estudos. Maria Clara usa o aplicativo MEC Enem para resolver questões e identificar os conteúdos em que ainda precisa melhorar.
11: Ele me mostra exatamente os pontos que eu tenho errado e me ajuda a ir evoluindo com as questões. Então, não basta só saber o conteúdo teórico, eu preciso saber aplicar. Então, o aplicativo ele ajuda bastante a, por meio das questões, eu entender onde eu preciso melhorar. O simulado também ajuda bastante a treinar o tempo de prova.
4: No aplicativo MEC Enem, o estudante pode estudar todas as áreas cobradas no Exame Nacional do Ensino Médio: linguagens, ciências humanas, ciências da natureza e matemática. O aplicativo oferece trilhas de estudo e simulados completos com questões de provas anteriores. Também tem um assistente virtual com inteligência artificial que ajuda a montar cronogramas personalizados e a tirar dúvidas. A ferramenta ainda permite fazer a transcrição e a correção automatizada de redações. O estudante pode acompanhar conquistas e pontuações e compartilhar a evolução nas redes sociais. Segundo o secretário executivo do Ministério da Educação, Rodolfo Cabral, a plataforma identifica o nível de conhecimento do estudante e, a partir daí, direciona a preparação.
12: Assim que um estudante entra no MEC Enem, ele vai fazer algumas questões de exames passados e a plataforma já vai fazer o nivelamento, testar qual a situação daquele estudante naquele momento de preparação e já vai fazer todo um guia de estudos com base no nível que aquele estudante atingiu. E ainda a gente tem também um assistente virtual, que vai responder perguntas, vai retirar dúvidas e vai também preparar todo um cronograma de estudos de acordo com o nível do estudante e também de acordo com a periodicidade que ele usa a plataforma.
4: Para o professor do Centro de Ensino Médio 3 de Taguatinga, no Distrito Federal, Leonardo Pinelli, Ferramentas como essa podem transformar um aparelho que já faz parte do dia a dia dos estudantes em aliado na preparação para a prova.
13: Ter ali na mão o acesso a um aplicativo onde você pode resolver questões, que é uma das, a gente já sabe, uma das melhores formas de se estudar para uma prova. Ter acesso ao conteúdo e agora com a IA, também tem no aplicativo, você pode estabelecer um diálogo, ou seja, uma forma que é mais aceitável de você acessar o conteúdo, de você perguntar e responder sem ter que demorar tanto tempo pesquisando.
4: Para acessar o MEC Enem, é só baixar o aplicativo no celular ou entrar na plataforma pela internet no computador. O acesso é feito com a conta gov.br. Reportagem Jéssica Gonçalves.
1: E professores da rede pública estadual e do Distrito Federal vão atuar na mobilização dos estudantes e no acompanhamento das provas do Enem.
0: A indicação dos docentes será feita pelas secretarias de educação entre 8 e 18 de setembro.
1: Os selecionados devem ter smartphone com internet móvel e não podem ter parentes de até terceiro grau inscritos no Enem no mesmo município de atuação.
0: Haverá capacitação à distância e ao final do processo os participantes serão remunerados por meio do auxílio de avaliação educacional.
1: As provas do Enem ocorrem nos dias 8 e 15 de novembro. Para saber mais, acesse gov.br/mec.
0: As empresas têm até o fim do mês para informar dados sobre remuneração de empregados, igualdade salarial entre homens e mulheres e políticas para a diversidade.
1: Os dados vão embasar mais um relatório de transparência salarial.
14: Em 2010, quando começou a trabalhar na indústria automotiva que fica em Porto Real, no Rio de Janeiro, Josiele Viana era a única mulher na linha de montagem de portas. Tempos depois, ela foi promovida para atuar na formação de novos empregados. Hoje, vê com satisfação o aumento do número de mulheres na fábrica.
15: Antes, o número de mulheres era muito pequeno. Na linha de porta, durante anos, eu era a única mulher. E hoje, nós temos a maioria de mulheres. E elas podem imaginar que se elas engravidarem, elas vão ter um período de descanso, elas vão ter uma licença maternidade de 180 dias. Elas se sentem assistidas.
14: Uma das colegas de trabalho da Josiellen é a Daniele de Araújo Silva. Ela está há quase 4 anos na montadora e agora vai liderar uma das equipes de operação.
16: Eu acho que eu posso ser uma inspiração, né? Porque as meninas já começam a ganhar mais espaço, já gera um desejo diferente, uma curiosidade de correr atrás e além também. E você é capaz e pode sim exercer um cargo bem diferente do que você ocupa hoje.
14: E a participação das mulheres no mercado de trabalho é um dos temas que estão sendo informados pelas empresas neste mês. Até o dia 31 de agosto, as empresas com mais de 100 empregados devem atualizar os dados salariais e de diversidade no portal Emprega Brasil. A medida está prevista na Lei de Igualdade Salarial de 2023 e permite também traçar um diagnóstico da participação de mulheres em cargos de liderança. A subsecretária de Estatística e Estudo do Trabalho do Ministério do Trabalho e Emprego, Paula Montagnier, aponta o que deve ser informado pelas empresas.
17: A gente pergunta informações se que tipo de situação altera salário das pessoas. A gente também pergunta sobre ações que as empresas fazem para contratar mulheres, para aumentar a diversidade de pessoas que trabalham nas suas equipes, e pergunta também sobre ações que as empresas fazem para garantir que as apoiando as ações de família e parentalidade.
14: A partir desses dados é gerado o relatório de transparência salarial e as empresas recebem orientações sobre como diminuir as desigualdades. Nos casos em que a diferença é mais acentuada, há a possibilidade de multa. Reportagem Luana Karen.
0: O relatório de transparência salarial pode ser preenchido no portal Emprega Brasil, no site empregabrasil.trabalho.gov.br.
1: Segundo o IBGE, as mulheres com mais de 60 anos já somam 17 milhões e 800 mil pessoas, o que representa 8,8% da população total do nosso país.
0: Pensando nisso, o Fórum Nacional pelo Protagonismo das Mulheres Idosas foi criado para fortalecer a participação social e ampliar o diálogo sobre políticas públicas voltadas a esse público.
1: E organizações da sociedade civil interessadas terão a oportunidade de participar.
0: O Ministério das Mulheres abriu chamada para selecionar organizações que atuem na defesa dos direitos das mulheres idosas e na temática do envelhecimento.
1: São 7 vagas, 5 delas para representantes das diferentes regiões do país e 2 para organizações de abrangência nacional.
0: A coordenadora de formação e articulação da política de cuidados do Ministério das Mulheres, Luísa Luquezzi, explicou como será a atuação das organizações durante o fórum.
18: Então, a atuação dessas organizações de sociedade civil, que terão as suas representantes nesse fórum, se dará a partir das discussões que serão movimentadas nesse fórum, que é um fórum de caráter consultivo, para indicar exatamente quais são os caminhos que a política pública precisa seguir e deve seguir no campo das mulheres idosas, né? A gente não quer fazer uma discussão sobre as necessidades e as políticas públicas das mulheres idosas sem as mulheres idosas. Nada sobre nós sem nós, né? A gente está seguindo essa lógica.
1: O edital do chamamento foi divulgado no Diário Oficial da União no dia 7 de agosto e as organizações podem se inscrever em até 30 dias após a publicação.
0: As inscrições são gratuitas e devem ser feitas exclusivamente pela internet por e-mail no endereço cgpc@mulheres.gov.br.
1: O INSS voltou a alertar a população sobre golpes que tentam enganar aposentados e pensionistas.
0: Dessa vez, criminosos enviam uma mensagem de texto via celular sobre suposto corte de benefícios por falta de prova de vida.
19: O INSS reforça o alerta contra fraudes que usam a prova de vida para fazer vítimas entre segurados da Previdência. Os golpistas costumam enviar uma mensagem SMS com link de acesso para o celular das vítimas. O conteúdo falso informa sobre um suposto corte de benefícios. Para saber se a mensagem é verdadeira, é preciso estar atento a alguns sinais, como explica a presidente do INSS, Ana Cristina Silveira.
20: Se você receber uma mensagem do governo federal pelo WhatsApp, verifique se ela foi enviada pela conta oficial identificada com o selo azul de verificação. O INSS nunca solicita dados pessoais, senhas ou qualquer tipo de pagamento.
19: A prova de vida é feita de forma automática por meio do cruzamento de informações entre as bases de dados do governo. Apenas os segurados que não tiverem essas movimentações identificadas pelos sistemas são chamados a regularizar a situação pelo WhatsApp do gov.br ou pela caixa postal da conta Gov. De acordo com a presidente do INSS, Ana Cristina Silveira, o cruzamento de informações garante o pagamento em dia com total segurança.
20: A prova de vida é um procedimento importante para garantir a continuidade do pagamento do benefício com segurança. Se for necessário realizá-la, o procedimento pode ser feito de forma simples e segura. Basta comparecer à agência bancária onde você recebe o benefício. Outra opção é fazer a comprovação pelo site ou aplicativo Meu INSS.
19: Em caso de dúvida, aposentados e pensionistas podem ligar para a central telefônica 135 de segunda a sábado, das 7 da manhã às 10 da noite. Para acessar a plataforma Meu INSS, basta entrar no endereço meu.inss.gov.br ou baixar diretamente na loja de aplicativos do celular. O acesso aos serviços precisa do login na conta Gov. Reportagem Edinaldo Júnior.
1: Ela faz bem para o coração, aumenta músculos e ainda diminui o estresse.
0: Estamos falando da bicicleta, que para muitos vai além do lazer. É um meio de transporte.
1: E hoje, Dia Nacional do Ciclista, vamos falar desse meio de transporte, utilizado por mais de 4 milhões de brasileiros como forma de locomoção para o trabalho.
0: A bicicleta é companheira do brasiliense Rafael Dornelles em vários momentos do dia, desde as atividades de lazer até os deslocamentos para compromissos que ele tem como coordenador da organização não governamental Rodas da Paz, que promove a mobilidade urbana sustentável e pacífica.
21: A bicicleta é meu principal meio de transporte e é uma forma de você se locomover pela cidade, trazendo saúde, uma forma sustentável, uma forma que impacta menos a cidade, tanto financeiramente quanto espacialmente, e traz uma alegria que é específica da bicicleta.
0: Dados do IBGE apontam que 4 milhões e 400 mil brasileiros, que representa 6,2% da população, vão de bicicleta para o trabalho. O ciclismo, assim como a caminhada, é chamado de meio de transporte ativo ou não motorizado. Significa que só depende da força do próprio ser humano. Além do benefício para a saúde, essa forma de deslocamento traz outras vantagens, como explica Marcos Daniel dos Santos, secretário nacional de mobilidade urbana.
3: E hoje o brasileiro gasta quase 20% da sua renda para poder se deslocar, seja para botar combustível num carro, ou seja para pagar o transporte público. Então, quando você coloca a bicicleta, você está reduzindo o que você usa para se deslocar no dia a dia da cidade. Alguém que deixa de andar de carro para andar de bicicleta é menos um carro. É mais espaço disponível, é menos poluição. O custo como um todo de se manter uma cidade que pedala muito, você vai ver que é um custo menor para o poder público. Por quê? Porque é menos gestão de trânsito, é menos manutenção viária.
0: Para o especialista em mobilidade da Universidade de Brasília, pastor Willy Gonzalez, a Magrela ainda precisa conquistar seu espaço no trânsito.
6: Em se tratando especificamente de áreas urbanas mais centrais, o problema é um pouco maior relativo à questão da segurança, né? E o conflito com veículos de maior porte em espaços que realmente a bicicleta não tem condição de poder, digamos, competir. Nesse sentido, espera-se que continuem as políticas que o Brasil vem desenvolvendo para tornar a bicicleta um modo mais seguro, né?
0: Desde 2012, o Brasil possui a Política Nacional de Mobilidade Urbana, que define regras para o deslocamento nas cidades. E uma das principais diretrizes é a priorização dos meios de transporte ativos, ou seja, a caminhada e o deslocamento por bicicletas. O dia 19 de agosto celebra a importância do ciclista no trânsito das cidades e da bicicleta como meio de locomoção. Reportagem Graziele Bezerra. Sancionada a lei que prevê a ampliação da lista de produtos prevista no programa de venda de balcão.
1: A medida também autoriza a realização de leilões públicos para a formação de estoques de produtos agrícolas.
22: O programa de comercialização direta de insumos permite a compra por criadores rurais de pequeno porte. Ficam autorizadas as compras de milho, sorgo, caroço de algodão, farelo de soja e farelo de milho. A nova lei também incluiu os aquicultores como público do programa de venda em balcão. Cooperativas de produção agropecuária e associações formadas por agricultores familiares também poderão participar. O pré-requisito é que os beneficiários estejam cadastrados no Sistema de Cadastro Nacional de Produtores Rurais e demais agentes, o SICAM. Além dos novos produtos, a legislação estabelece limites mensais para a aquisição dos produtos destinados à alimentação animal. O máximo que pequenos criadores poderão comprar por mês é de até 27 toneladas. Já as cooperativas e associações de agricultores familiares poderão adquirir até 80 toneladas mensais. As compras poderão ser feitas por meio de leilões públicos. A medida também prevê a aquisição de produtos básicos da política de garantia de preços mínimos por valores de até 25% acima do preço mínimo vigente no estado onde ocorrer a compra. O objetivo é permitir a formação de estoques públicos que possam ser utilizados em ações de abastecimento e segurança alimentar. Daniele Popov para a Voz do Brasil.

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1: Fique agora com o Minuto do TCU. Em seguida, as notícias do Poder Judiciário e do Congresso Nacional. Boa noite.
0: Boa noite, até amanhã.
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3: 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Você vai ouvir agora notícias do Poder Judiciário.
5: Supremo decide por unanimidade ampliar o alcance das medidas protetivas previstas na Lei Maria da Penha.
6: TST decide que trabalhador pode entrar na justiça na cidade onde ele mora, mesmo não sendo local de trabalho.
5: STJ impõe novos presidente e vice para o biênio 2026-2028.
6: Boa noite, eu sou o Arthur Filho.
5: E eu sou Walter Lima.
6: O plenário do Supremo Tribunal Federal decidiu na sessão de hoje que medidas protetivas da Lei Maria da Penha podem ser aplicadas em casos de violência contra a mulher fora do âmbito doméstico e familiar. Este mês a norma completou 20 anos.
5: O caso concreto tratava da negativa de aplicação das medidas protetivas pela Justiça de Minas Gerais, sob o argumento de que não havia relação familiar ou afetiva entre a vítima e o agressor.
6: O presidente do STF, ministro Edson Fachin, é o relator do processo. Para ele, a ausência de relação íntima de afeto não afasta a incidência das medidas protetivas quando presentes elementos característicos da violência baseada no gênero.
5: Os demais ministros acompanharam o entendimento do relator por unanimidade.
6: Tomaram posse hoje como presidente e vice-presidente do STJ e do Conselho da Justiça Federal, respectivamente, os ministros Luiz Felipe Salomão e Mauro Campbell Marques.
5: A solenidade contou com a presença de autoridades dos três poderes. Fátima Uchoa.
7: Em discurso, o presidente do STJ, ministro Luiz Felipe Salomão, destacou algumas prioridades para o biênio 2026-2028. Segundo ele, o tribunal se prepara para iniciar um novo tempo dentro do sistema de justiça com a implementação do filtro da relevância da questão federal e todas as mudanças regimentais necessárias para a corte funcionar dentro dessa nova lógica. Segundo Salomão, a qualidade das decisões, a transparência e o acesso dos cidadãos serão preocupações permanentes com o uso da inteligência artificial e das ferramentas tecnológicas a serviço da sociedade.
6: TST decide que em situações excepcionais, trabalhador pode ajuizar ação na cidade onde mora, mesmo que não seja o local onde trabalhou.
5: A regra geral continua sendo a do local da prestação dos serviços. Simone Moura.
8: O Tribunal Pleno do TST definiu que, em casos excepcionais, o trabalhador pode ajuizar ação na cidade onde mora, mesmo que não tenha sido contratado ou trabalhado no local. Pela regra geral, prevista no artigo 651 da CLT, o processo deve correr onde o serviço foi prestado. No entanto, o TST flexibilizou essa regra para garantir o acesso à justiça em casos de doença ocupacional, vulnerabilidade ou quando o deslocamento for caro demais. A decisão foi tomada a partir do caso de um jogador de futebol que morava em São Paulo e foi contratado por um clube de Rondônia. Ele ajuizou a ação depois de sofrer uma lesão no início dos treinos. O relator, ministro Lélio Bentes Correia, destacou que as mudanças na Justiça do Trabalho, como o processo judicial eletrônico e o juízo 100% digital, reduziram as barreiras geográficas para o acesso à justiça. Para o TST, no entanto, a flexibilização não pode prejudicar o direito de defesa da empresa. A tese foi fixada pelo rito dos recursos repetitivos e deve orientar decisões em todo o país.
6: Justiça Federal determina a adoção de medidas urgentes para preservar Igreja e Casa da Ordem Terceira do Carmo, no Centro Histórico de Salvador.
5: Decisão atende a pedido do MPF e estabelece prazos para vistoria, plano emergencial e execução de obras de contenção. Sabrine Menezes.
9: De acordo com a ação movida pelo Ministério Público Federal, a igreja está interditada desde 2025, com risco de desabamento por conta do apodrecimento de estruturas de madeira e assoalhos. Com a decisão, a Ordem Terceira do Carmo, responsável pelo imóvel, deve remover e catalogar em até 30 dias os escombros resultantes de um desabamento acontecido em 2025. Uma vistoria técnica deverá ser conduzida em até 2 meses e um plano emergencial de intervenção deverá ser apresentado ao IFAM em até 3 meses e executado em 6 meses após sua aprovação.
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6: A você, uma boa noite.
5: E até amanhã.
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0: sou Paula Groba.
1: E eu sou Humberto Pinheiro.
0: E estes são os destaques de hoje do Jornal do Senado, que começa agora.
1: Uso de aeronaves em transporte de equipes médicas e órgãos para transplante pode ser ampliado.
0: Senado analisa a criação de um fundo de amparo a crianças órfãs.
1: Especialistas avaliam avanços do sistema de escola em tempo integral.
0: Analisa a criação de um fundo de amparo a crianças órfãs.
1: Especialistas avaliam avanços do

0: Hoje, em uma audiência pública no Senado.
1: A região Nordeste lidera o número de matrículas em tempo integral no país e estudantes pretos e pardos são a maioria entre os beneficiados. A Comissão de Educação agora avalia os resultados e os desafios do programa. A repórter Raíssa Abreu tem os detalhes.
2: A iniciativa de avaliar o Escola em Tempo Integral foi da senadora Damares Alves, do Republicanos do Distrito Federal. Um dos convidados, o presidente do Conselho Nacional de Educação, César Calegari, disse que a proposta curricular está entre os principais critérios de qualidade da modalidade sugeridos pelo órgão.
3: A educação integral não é apenas um contraturno em que se repete de alguma maneira o que se faz no turno anterior. Exige uma nova concepção curricular e os projetos políticos pedagógicos das escolas devem refletir uma concepção curricular integral.
2: Damares Alves voltou a frisar que pretende finalizar as audiências e a coleta dos dados antes da votação da Lei de Diretrizes Orçamentárias.
4: Eu não tenho política pública fortalecida sem dinheiro. E o lugar de discutir o orçamento é nessa comissão.
2: Também participaram do debate a gerente do Instituto Sonho Grande, Josiara Muniz, a secretária de Educação do Ceará, Jucineide Fernandes, e a representante da Confederação Nacional dos Trabalhadores em Educação, Odisseia Pinto de Carvalho.
0: E um projeto apresentado recentemente no Senado pode reduzir o custo da adrenalina autoinjetável, usada por pessoas que correm risco de anafilaxia, uma reação alérgica grave e de evolução rápida.
1: A proposta da senadora doutora Eudócia prevê isenção do imposto de importação para o medicamento quando importado por pessoa física para o uso próprio. A reportagem é de Yasmin Rodrigues.
5: A anafilaxia pode provocar uma queda rápida das condições de saúde e ameaçar a vida do paciente. E a adrenalina é o principal recurso para conter a reação, mas o custo da importação da adrenalina autoinjetável pode dificultar que pacientes mantenham o produto disponível para uma situação de emergência. A gravidade da anafilaxia e a importância da adrenalina em uma emergência foram discutidas em audiência pública na Câmara dos Deputados. A médica Fátima Rodrigues, da Associação Brasileira de Alergia e Imunologia, explica a rapidez com que uma reação pode evoluir e o risco para o paciente.
6: É uma reação alérgica grave. É de evolução rápida e ameaça a vida. Essa evolução pode demorar de 15 a 30 minutos para um choque anafilático e a taxa de letalidade pode chegar a 17%, principalmente se a gente não tiver o recurso da adrenalina autoinjetável.
5: O projeto prevê a retirada do imposto de importação da adrenalina autoinjetável destinada ao tratamento da anafilaxia quando a compra for feita por pessoa física para o uso próprio. A autora do projeto, senadora doutora Eudócia, do PSDB de Alagoas, acredita ainda que a proposta pode incentivar a nacionalização da produção da adrenalina autoinjetável, reduzindo a dependência de importações no futuro. O texto segue para a análise das comissões do Senado.
0: A Comissão de Constituição e Justiça iniciou a análise do projeto de lei que cria um fundo de amparo às crianças órfãs.
1: O objetivo da medida é garantir suporte financeiro e assistencial a crianças e adolescentes que perderam pais ou cuidadores primários. Repórter Bruno Lourenço.
7: O texto prevê a criação de um auxílio financeiro direcionado aos guardiões legais de baixa renda, além do repasse de verbas para fortalecimento de instituições e programas de acolhimento familiar. O relatório lido pelo senador Hamilton Mourão do Republicanos do Rio Grande do Sul acolheu sugestões da sociedade civil apresentadas em audiências públicas. Mourão explicou a opção pelo financiamento do programa por meio da destinação de parcela da arrecadação de loterias federais.
8: A opção de financiar o FACOR com parcela da arrecadação de loteria revela-se adequada sob a ótica de política pública, utilizando receita não tributária de caráter voluntário para o apostador e já tradicionalmente destinada a finalidades sociais. A redução do percentual destinado o agente operador da loteria atende ao princípio da responsabilidade fiscal na medida em que realoca recursos dentro do próprio sistema lotérico sem ampliar gastos ou comprometer a viabilidade operacional da loteria.
7: 5% dos recursos arrecadados pelo fundo serão destinados a estudos e pesquisas sobre a orfandade no Brasil. O benefício, condicionado à baixa renda familiar e vinculado ao guardião legal do órfão, permite o acúmulo com outros auxílios, como BPC e Bolsa Família.
0: Uma aeronave parada em um aeroporto pode representar mais

0: visto que um voo que não aconteceu pode significar tempo perdido para uma equipe médica ou até para um órgão que precisa chegar a um paciente.
1: É para dar mais agilidade a esse tipo de transporte que o Senado pode analisar uma nova proposta. O projeto prevê o ressarcimento de pessoas e empresas particulares que disponibilizarem aeronaves para essas operações. Repórter Alexandre Campos.
2: Pelo texto, as empresas e pessoas sem certificado de operador aéreo que disponibilizarem suas aeronaves particulares para o transporte de equipe de saúde ou de órgãos, tecidos e partes do corpo humano para fins de tratamento ou transplante no âmbito do Sistema Único de Saúde serão ressarcidas pelos custos operacionais do voo. Além disso, estarão isentas do pagamento de tarifas aeroportuárias e de navegação aérea. Autor do projeto, o senador astronauta Marcos Pontes, do PL de São Paulo, lembrou que atualmente a rede de transporte conta com o apoio das companhias aéreas comerciais e dos aviões da Força Aérea Brasileira.
3: Mas aí você tem o órgão doado. Tem alguns deles que tem limite muito curto para se tirar de um corpo e colocar no outro. E perde-se muitos órgãos dessa forma porque não tem como transportar. A Força Aérea tenta, mas ela não tem recurso para fazer esse transporte no Brasil todo, o tempo todo. Aí você tem os aviões parados. Por que não utilizar esses aviões dos empresários que estão no avião parado no hangar para que eles possam transportar esses órgãos e salvar uma vida?
2: O projeto ainda permite que, por meio de convênio com a União, Estados, Municípios e organizações sem fins lucrativos, o Sistema Nacional de Transplantes coordene o cadastro das pessoas e empresas que queiram disponibilizar seus aviões de modo a acioná-las quando necessário e compensá-las após a prestação do serviço de transporte.
0: A semana de vivência legislativa do programa Jovem Senador começou com a posse dos 27 estudantes da rede pública, que assumiram um mandato como jovens senadores.
1: Os participantes também elegeram a mesa diretora e as meninas foram protagonistas. Pela primeira vez, todos os cargos da mesa serão ocupados por jovens senadoras. Repórter Lana Dias.
4: Os estudantes vencedores do concurso de redação agora passarão a semana no Senado, experimentando o trabalho parlamentar na prática. Na sessão de posse, o senador Paulo Paim, do PT do Rio Grande do Sul, presidente do Conselho do Projeto Jovem Senador, destacou a importância do tema da redação deste ano: democracia nas redes sociais, como construir um debate saudável.
5: Discutir democracia nas redes sociais é discutir o próprio futuro da nossa gente, do nosso povo, do nosso país. E vocês jovens, estão no centro desse debate.
4: A jovem senadora Yolanda Paiva Favacho Ribeiro, representante do Pará, foi eleita presidente da mesa diretora, 100% ocupada por meninas. Ela focou seu discurso no combate à desigualdade no país.
6: Estar aqui hoje, representando os nossos estados, é um motivo de grande orgulho, mas também nos traz a consciência de que muitos jovens brasileiros não encontram a estrutura nem o suporte necessário para alcançar espaços como jovem senador.
4: Cerca de 240 mil estudantes e mais de 5 mil escolas participaram do concurso de redação.
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0: Termina nesta quinta-feira, dia 20 de agosto, o prazo para eleitores solicitarem a transferência temporária da sessão eleitoral. A medida permite votar em uma cidade diferente daquela onde o eleitor tem domicílio eleitoral.
1: O serviço está disponível no cartório eleitoral mais próximo ou pelo autoatendimento no site do Tribunal Regional Eleitoral do seu estado. Com edição de Paula Groba e trabalhos técnicos de João Lira, o Jornal do Senado fica por aqui. Acompanhe agora as notícias da Câmara dos Deputados. Boa noite.
0: Boa noite e até amanhã.

0: nova proteção de servidor que denunciar violência contra criança.
1: A proposta amplia as exigências para permanência e naturalização no Brasil.
0: Avança projeto que cria dia do plantio de árvores a ser celebrado em maio.
1: Deputados obrigam a escola a mudar sinal sonoro para não incomodar autistas.
0: Boa noite. A Câmara aprovou a obrigatoriedade de escolas alterarem qualquer sinal sonoro para não incomodar alunos com autismo. A repórter Paula Bittar acompanhou a votação e explica como isso pode ser feito.
2: A Comissão de Constituição e Justiça da Câmara aprovou uma proposta que obriga escolas públicas e privadas a substituírem os sinais sonoros para não gerar incômodos sensoriais aos alunos com transtorno do espectro autista, TEA. A medida será aplicada sempre que solicitada pelos pais ou responsáveis. O texto aprovado inclui a obrigatoriedade da substituição dos sinais sonoros na Lei Berenice Piana, que trata dos direitos das pessoas com TEA. Relator na comissão, o deputado Alex Manente, do Cidadania de São Paulo, destacou que a proposta busca garantir respeito às necessidades específicas das pessoas.
3: A aprovação desse projeto é uma vitória muito importante para toda a comunidade atípica. Ela faz com que o respeito a essas pessoas esteja presente naquilo que é mais sagrado, que é na educação, onde a partir de agora não será mais um sinal sonoro que prejudica a qualidade de vida e a sensação de todas as pessoas com transtorno do espectro autista.
2: O projeto que obriga as escolas a substituírem os sinais sonoros para não gerar incômodos sensoriais aos alunos autistas já pode seguir para análise do Senado, a menos que haja recurso para votação pelo plenário da Câmara. Da Rádio Câmara, de Brasília, Paula Bittar.
4: Educação.
1: Ricardo Maia, do MDB, apoia a criação da Universidade Federal do Nordeste da Bahia para ampliar o acesso ao ensino superior no sertão do estado. Autor do projeto que autoriza a implantação da instituição, o deputado pede urgência na análise da matéria.
0: Ricardo Maia argumenta que outras regiões da Bahia já contam com universidades federais, enquanto estudantes do Nordeste do estado ainda precisam realizar longos deslocamentos para cursar o ensino superior público. Ele considera que a nova universidade vai contribuir para o desenvolvimento local.
4: Saúde.
1: Stefano Aguiar, do PSD de Minas Gerais, propõe que os usuários do SUS tenham acesso em tempo real a informações sobre a regulação de consultas, exames, cirurgias e outros procedimentos. A plataforma deve informar a posição do paciente na fila e o tempo médio estimado para atendimento.
0: A proposta também prevê a divulgação de dados consolidados por região para facilitar o acompanhamento da demanda e da oferta de serviços. Segundo Stefano Aguiar, a medida amplia a transparência, fortalece o controle social e contribui para identificar desigualdades no acesso aos serviços do SUS.
4: Meio ambiente.
1: Comissão aprova a criação do Dia Nacional do Plantio de Árvores. Saiba mais sobre o assunto na reportagem de Júlia Lopes.
5: O plantio de árvores é uma das estratégias mais eficazes e acessíveis para a recuperação ambiental e o enfrentamento da crise climática. As árvores ajudam a preservar nascentes, aumentam a fertilidade do solo, servem de habitat para diversas espécies e melhoram a qualidade do ar. Nesse contexto, a Comissão de Meio Ambiente da Câmara dos Deputados aprovou um projeto de lei que institui o Dia Nacional do Plantio de Árvores, a ser celebrado em 23 de maio. Segundo o autor da proposta, deputado Pedro Uquizai, do PT de Santa Catarina, a data pretende incentivar a criação de uma cultura de valorização das florestas e de mobilização ambiental, com foco na recuperação de áreas degradadas e na restauração ecológica. Para o relator da proposta, deputado Newton Tato, do PT de São Paulo, o projeto também fortalece os compromissos internacionais assumidos pelo Brasil na área de sustentabilidade e ajuda a conscientizar a população.
6: O Brasil também já tem o compromisso de restaurar 12 milhões de hectares, um acordo internacional, pelo próprio Código Florestal. Nós teríamos também que restaurar e recuperar 32 milhões de hectares. E por isso que aprovar um dia do plantio da árvore para conscientizar a população brasileira e fazer esse debate nas escolas, nas igrejas, enfim, todo quanto é canto.
5: A escolha do dia 23 de maio homenageia o fotógrafo Sebastião Salgado, que morreu nessa data em 2024. Ele e sua esposa, Lélia Vanick, lideraram uma das maiores iniciativas de reflorestamento do país, com um plantio de mais de 2 milhões e meio de árvores ao longo de 25 anos no Vale do Rio Doce, interior de Minas Gerais. A proposta que cria o Dia Nacional do Plantio de Árvores aguarda análise da Comissão de Constituição e Justiça da Câmara. Da Rádio Câmara de Brasília, Júlia Lopes.
4: Homenagem.
0: Jefferson Rodrigues, do PSDB de Goiás, apresentou o projeto que cria o Dia Nacional do Fazendeiro, em 21 de setembro, instituindo também uma semana dedicada à valorização do produtor rural. A proposta prevê ações de capacitação, inovação e incentivo à produção sustentável no campo.
1: Jefferson Rodrigues argumenta que a proposta se justifica pela importância da agropecuária na produção de alimentos, na geração de empregos e nas exportações brasileiras. O projeto do deputado também conta com iniciativas de apoio à permanência dos jovens no meio rural.
0: Sóstenes Cavalcante, do PL do Rio de Janeiro, presta homenagem à memória do pastor Eliseu de Matos, da Assembleia de Deus no bairro Pantanal, em Duque de Caxias.
1: Sóstenes Cavalcante relata que aos 90 anos, o religioso morreu após enfrentar problemas pulmonares e que será lembrado pelo trabalho de décadas dedicado à evangelização na região.
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4: Relações Exteriores.
0: Avança na Câmara a proposta que amplia as exigências para permanência e naturalização no Brasil. A repórter Maria Neves explica o objetivo da matéria.
11: A Comissão de Relações Exteriores da Câmara dos Deputados aprovou o projeto que torna mais rígidas as regras para concessão de visto de permanência e naturalização de estrangeiros no Brasil. Uma das novidades do texto é a exigência de que o interessado em viver no país comprove condição financeira suficiente para o sustento próprio e o da família. Segundo o relator, deputado general Girão, do PL do Rio Grande do Norte, em 2024, o governo federal destinou cerca de R$1,5 bilhão do Bolsa Família a estrangeiros residentes no país. Na opinião do parlamentar, a comprovação de que o estrangeiro tem condições de se manter é necessária para aliar os direitos dos imigrantes com a proteção dos brasileiros.
12: Não é justo que esses estrangeiros sejam tratados aqui no Brasil com recursos públicos do nosso Tesouro Nacional. Não há dados oficiais de todos os custos efetivos com o processo de imigração no país, especialmente em relação à educação, saúde, moradia, segurança. No entanto, há um gasto já identificado que diz respeito ao acesso a programas assistenciais, tipo Bolsa Família, BPC e outros programas assistenciais, até mesmo auxílio emergencial.
11: Outra exigência inserida pelo projeto na Lei de Migração, que é de 2017, é a comprovação de bom procedimento social. De acordo com o general Girão, essa regra se mostra razoável porque a naturalização depende de avaliação do governo quanto à conveniência e oportunidade, principalmente em temas como esse, que envolve interesse nacional e segurança. A proposta também determina que, mesmo se atender a todos os requisitos legais, o estrangeiro não tem direito automático ao visto de permanência ou à naturalização. Cada caso deverá ser analisado pelo Ministério da Justiça e Segurança Pública, que passa a ser o responsável pelos processos migratórios. O projeto do deputado Luiz Felipe de Orleans e Bragança, do PL de São Paulo, que torna as regras para obtenção de visto e naturalização de estrangeiros no Brasil mais rígidas, ainda será analisado pela Comissão de Constituição e Justiça. Da Rádio Câmara de Brasília, Maria Neves.
4: Trabalho.
1: Reginaldo Lopes, do PT de Minas Gerais, defende a apreciação pelo Senado do fim da escala de trabalho 6x1. O deputado argumenta que a mudança pode ampliar o tempo para a convivência familiar, o cuidado com os filhos, a qualificação profissional e outras atividades.
0: Reginaldo Lopes também relaciona a redução da jornada à saúde mental dos trabalhadores e pede apoio dos presidentes da Câmara e do Senado para que a proposta avance. Para o deputado, o fim da escala 6x1 é uma mudança importante nas relações de trabalho no país.
1: Dr. Fernando Máximo, do PL de Rondônia, cobra a votação da proposta que trata de direitos de servidores dos antigos territórios de Rondônia, Roraima e Amapá. Ele sustenta que muitos desses trabalhadores atuaram em condições precárias na construção desses estados e envelheceram sem o direito reconhecido.
0: Dr. Fernando Máximo lembra que a proposta de emenda à Constituição foi aprovada pelo Senado em 2023 e que o relatório pela admissibilidade está pronto desde junho. Ele garante que não vai desistir da matéria.
1: Helena Lima, do PSD de Roraima, apresentou o projeto que atualiza a regulamentação da profissão de biólogo. A proposta amplia as áreas de atuação desses profissionais e inclui atividades nas áreas de saúde, meio ambiente, biodiversidade, biotecnologia, diagnóstico laboratorial e educação.
0: Helena Lima afirma que a legislação atual de 1979 precisa ser atualizada diante dos avanços científicos e tecnológicos. O texto também amplia as atribuições dos conselhos de biologia e garante aos licenciados o ensino de ciências e biologia nos diferentes níveis de educação.
4: Transportes.
1: Cobalcini, do MDB de Santa Catarina, relata a reunião sobre o futuro de um trecho da antiga ferrovia São Paulo-Rio Grande. Com o encerramento da concessão previsto para fevereiro de 2027, o deputado defende uma alternativa para os 372 quilômetros entre União da Vitória, no Paraná, e Marcelino Ramos, no Rio Grande do Sul.
0: A proposta de Cobalcini é transformar o trecho em uma via verde voltada ao cicloturismo, às caminhadas ecológicas e ao lazer. Segundo o congressista, a iniciativa pode converter a antiga infraestrutura em um ativo público para a sociedade.
4: Eleições.
1: Com a chegada da campanha eleitoral, Atila Lira, do PP do Piauí, critica algumas legendas por ataques a adversários políticos. Para o parlamentar, informações falsas estariam sendo disseminadas com recursos públicos, com o objetivo de influenciar a opinião pública.
0: Atila Lira chama a atenção da população para a disseminação de fake news durante o período eleitoral. Na avaliação do deputado, a população vai perceber a diferença entre embate republicano e ataques indevidos.
4: Justiça.
1: Marcel Van Hatten, do Novo, do Rio Grande do Sul, critica decisões recentes do Supremo Tribunal Federal e pede que o Senado analise pedidos de impeachment de ministros da corte. Ele também questiona um pedido de busca e apreensão envolvendo a fonte e o advogado de um jornalista do Maranhão.
0: Marcel Van Hatten afirma que os episódios representam ameaças à liberdade de imprensa, ao Estado de Direito e às prerrogativas do Congresso. Para ele, a próxima eleição para o Senado será fundamental para enfrentar o que considera abusos de autoridade e arbitrariedades cometidos pelo STF.
1: Nas palavras de Gustavo Geyer, do PL de Goiás, o país enfrenta dificuldades econômicas, com o aumento do endividamento das famílias e do custo de vida. O deputado também menciona denúncias de corrupção envolvendo integrantes do governo.
0: Na opinião de Gustavo Geyer, a formação de uma maioria de oposição no Senado é importante para os rumos do país. Ele acredita que essa alteração pode promover mudanças no governo e conter o que ele considera decisões abusivas do Supremo Tribunal Federal. 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

0: Os deputados aprovaram proteção para o servidor ou militar que denunciar maus tratos contra a criança. A repórter Paula Bittar acompanhou a votação.
1: A Comissão de Constituição e Justiça da Câmara aprovou uma proposta que assegura acesso a programas de proteção de testemunhas aos militares e servidores públicos que denunciarem casos de violência, agressão e maus tratos contra crianças e adolescentes. O texto também permite a transferência do servidor ou militar com ou sem mudança de sede por medida de segurança. O benefício vale para trabalhadores da União, dos estados, dos municípios e do Distrito Federal. A relatora da proposta na comissão, deputada Cristonieto, do PL do Rio de Janeiro, destacou que o projeto busca proteger o agente público para fortalecer a garantia dos direitos de crianças e adolescentes. Ela ressaltou ainda que a Constituição estabelece a proteção integral e a prioridade absoluta dos direitos desse público.
2: Muitas vezes, militares, servidores públicos tomam conhecimento de casos de violência, agressão, maus tratos contra crianças e adolescentes, mas de alguma forma podem sofrer algum tipo de ameaça, represália quando decidem denunciar. E quem tem coragem de proteger uma criança não pode ficar desprotegido pelo Estado, né? Por isso, o projeto ele assegura a esses denunciantes o acesso aos programas de proteção de testemunhas quando estiverem em situação de risco. Nosso trabalho na CCJ foi justamente de garantir a segurança jurídica para que essa importante medida pudesse avançar. Até porque proteger quem denuncia é também proteger a criança que muitas vezes não consegue pedir socorro sozinha.
1: A proposta que assegura acesso a programas de proteção de testemunhas aos militares e servidores públicos que denunciarem casos de violência, agressão e maus tratos contra crianças e adolescentes já pode seguir para análise do Senado, a menos que haja recurso para votação antes pelo plenário da Câmara. Da Rádio Câmara de Brasília, Paula Bittar.
3: Priscila Costa, do PL, critica a situação da segurança pública no Ceará após o assassinato de um policial de 27 anos, morto ao sair do serviço. A congressista afirma que o caso demonstra a vulnerabilidade dos agentes diante do avanço da violência.
0: Priscila Costa contesta a avaliação do governo estadual de que o Ceará vive um bom momento na segurança pública. A parlamentar cobra mudanças na política do setor para ampliar a proteção dos policiais e da população em geral.
3: Sargento Faur, do PL, celebra a entrega de fuzis fabricados em Israel para as polícias civil e militar do Paraná. O congressista informa que parte dos equipamentos foi adquirida com recursos de emendas destinadas por ele.
0: De acordo com o sargento Faur, o armamento será utilizado no enfrentamento às organizações criminosas. O parlamentar também reivindica a construção de um presídio estadual de segurança máxima nos moldes das unidades federais.
3: Na avaliação de capitão Alden, do PL da Bahia, o projeto que criminaliza a misoginia tem conceitos abertos e subjetivos. Segundo o parlamentar, a medida permite interpretações que atingiriam pessoas por manifestações de opinião ou de fé.
0: Para evitar censura prévia, capitão Alden defende que a legislação estabeleça de forma clara quais condutas podem configurar crime. Para o deputado, é preciso garantir o direito à manifestação de diferentes posições no debate político.
3: Milton Vieira, do Republicanos de São Paulo, propõe ampliar a proteção da Lei Maria da Penha para mulheres vítimas de violência de gênero, mesmo quando não há vínculo entre a vítima e o agressor. A medida valeria para casos ocorridos em locais públicos ou privados, inclusive no ambiente digital.
0: O projeto também permite medidas protetivas de urgência, mesmo quando o agressor ainda não foi identificado, desde que existam indícios de risco para a vítima. Segundo Milton Vieira, a mudança reforça a proteção às mulheres, sem alterar as regras que definem os crimes.
3: Nicolete, do PL de Roraima, apresentou um projeto que transforma em crime o exercício ilegal da profissão de corretor de imóveis. O deputado propõe a detenção de 6 meses a 2 anos e multa para quem atuar sem preencher as condições legais.
0: Segundo Nicolete, a medida busca combater a atuação de falsos corretores, especialmente em plataformas digitais, e reduzir o risco de golpes. Além de reforçar a fiscalização, o parlamentar acredita que a medida valoriza os profissionais devidamente habilitados.
3: Termina agora o Jornal Câmara dos Deputados, produzido pela Rádio Câmara, com trabalhos técnicos de Wellington Teles, apresentação de...

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